Música do Chico César aqui com ele e um dos maiores guitarristas da nossa música brasileira, Luiz Carlini. O amor é um ato revolucionário. Antes teve Lenine, dele Caixa Aragão e Muxebabe. Hoje eu quero sair só. Na sequência, som dos Mutantes.

Secos e Molhados com Sangue Latino, música de João Ricardo e Paulinho Mendonça. Antes teve Mutantes com Ando Meio Desligado, de Rita Lee, Arnaldo Batista e Sérgio Dias. Na sequência, Som de uma Glória,

Esse foi o Erasmo Carlos, uma parceria dele com Roberto Carlos, Gente Aberta. Antes teve Maglore com Caravelas, de Thiago Oliveira. A gente faz agora mais um rápido intervalo, já já tem mais música aqui na Rádio Cultura Brasil. Até já!

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2: Estamos de volta, seguindo com música aqui na Rádio Cultura Brasil. Você ouve a gente em 77,9 FM, também pela internet, culturabrasil.com.br. E a gente volta com Gonzaguinha.

Essa foi a Leila Pinheiro com Bessame, de Flávio Venturini e Murilo Antunes. Antes, Gonzaguinha, dele Começaria Tudo Outra Vez. Seguimos agora com Ângela Rorô, Amor, Meu Grande Amor.

Da música de Frejá e Alvin L. Antes, Ângela Rorô, Amor, Meu Grande Amor, dela e Ana Terra. E seguindo com a música aqui na Rádio Cultura Brasil, agora Paulo Neto cantando Taiguara.

Esse foi o som do Patufu, Antes Que Seja Tarde, de Fernanda Takai, John e Tarcísio Moura. Antes teve Paulo Neto com Dois Animais na Selva Suja da Rua, do Taiguara.

Esse foi o Marcelo Segreto, composição dele, Brilho Eterno de Uma Mente Sem Lembranças. E é isso aí, a nossa programação musical fica por aqui. Muito obrigada pela sua companhia. Eu sou a Laura Mayumi na seleção musical e contei com os trabalhos técnicos do Roberto Rocha. Um abraço para você e até a próxima.

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2: 21:59.
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0: Mas o Gregual é o seu nome ou é seu nome mesmo?
2: Não, é meu nome mesmo.
0: Gregual.
2: Gregual.
0: É o quê?
2: É italiano. Mas foi difícil de achar em que lugar da Itália que era.
0: Sei.
2: A gente acha que foi naquele lugar mais perto de onde era a Iugoslávia. Depois que achou, toda vez que a gente fala com alguém daquela região, eles falam, ah, Gregual. É como se deve ser uma coisa mais comum ali naquela região.
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0: E sua formação qual é?
2: Eu sou formado em artes visuais, né? É assim, eu sempre dei aula, eu sou professor, tudo. E eu sempre conseguia dar um jeito de, na hora que a lei chegasse em cima, eu mudava de emprego, assim. Então eu acabei tirando o meu diploma para dar aula em 2022, durante a pandemia.
0: Olha.
2: E eu consegui trabalhar, tipo, 22 anos sem...
0: Sei.
2: E dando aula em escola e tudo.
1: T. Gregual, músico, escritor e artista visual.
2: Agora, quando entrou em 2012, eu decidi que ia fazer só arte. Daí eu comecei a fazer só coisa relacionada à arte. Quadro, música, escultura, tudo. Quando chegou 2018, eu falei, não vai dar pra viver de arte. Eu vou ter que dar aula. Daí eu comecei a fazer a faculdade. Terminei durante a pandemia. Depois da pandemia, eu comecei a dar aula de novo. Mas daí eu tive a segunda percepção de que eu não ia conseguir dar aula também.

0: Mas o seu interesse pela arte é que é uma coisa de família, seus pais são
1: Então, o meu
0: artistas?
1: pai, ele era músico, ele toca saxofone, clarinete, mas ele também fez EAD. Ele era um ator que estava indo, assim, sabe? Tem foto dele naquele livro do A História do Teatro Paulistano, junto com o Guarnieri. Puta
0: Guarnieri.
1: nome foda, só lembro do Mundo da Lua. Então tem foto dele junto, atuando no Teatro de Arena.
0: Sei.
1: Só que daí, quando ele percebeu que ele ia ser pai, daí ele parou tudo. Mas ele
0: Tá.
1: continuou sendo a mesma pessoa, né? Então, a minha mãe também gosta de arte. Na minha casa, todo mundo toca música, toca piano. Então, na minha casa foi constantemente essa coisa de música, assim. Acho que mais do que artes plásticas até.
0: Sei.
1: Eu estudei numa escola super, que trata a arte como se fosse matemática.
0: Waldorf, não?
1: Isso, é. Na escola. Então, tipo, eu saí de lá sabendo. Né? Quando você sai da escola Waldorf, você já sabe o
0: Mas
1: básico de.
0: e aqui hoje ainda vem a aluna Buschinelli, que também é da escola
1: É
0: Waldorf,
1: mesmo?
0: da Raposo.
1: É, aqui eu fui, a Micael. Porque Waldorf, você sabe como é que é, né? É tipo um feudo, né?
0: Sim.
1: Você nunca vai se livrar da. É bom, ainda bem que eu gostava. Porque você nunca vai se livrar das pessoas da Waldorf. E daí eu continuei indo lá até. Enquanto eu tive banda, eu ia tocar em todos os festivais lá.
0: Sei, a coisa do Steiner, né?
1: É.
0: Rudolf Steiner. Tem aquela aula de dança, não é bem dança, é. Como é que chama?
1: Euritmia?
0: Euritmia, né? É um negócio interessante aquilo. Tem a
1: Interessante.
0: Talita que dava aula lá, na Tarita, né?
1: Tarita
0: Na
1: conheço.
0: Tarita.
1: Essa era da minha idade, assim.
0: É
1: Ela era de
0: isso.
1: uma classe, ela era o equivalente a mim, só que na Rudolf Steiner, na escola Rudolf Steiner.
0: Tá.
1: Mas essa eu conheço bem, faz tempo.
0: Sim, a Thalita veio aqui, a gente gravou com ela
1: É,
0: também.
1: eu vi.

0: O que dizem os monstros? De T. Greg Wall e Eric Hirsch, do álbum T e o ABC, 2022. 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
1: Bom, então você está nessa ligação já, né? Desde criança, desde pequeno, né? E quem que te chamava a atenção, vamos dizer assim, que te dava um toque, assim? Era mais música, mais artes visuais?
2: Então, eu acho que era mais a criação. Era o que eu mais gostava de fazer. Porque, então, eu gostava de criar com o que tinha disponível. Então, se eu estava na minha casa e o que tinha disponível era papel e lápis, daí eu criava os personagens. Eu sempre tinha um grupo de personagens. Todos
1: Sei.
2: tinham nome.
1: Eu vi seus fantoches.
2: Isso. Os fantoches também. Os fantoches também. Os fantoches são um desenvolvimento disso, né? Desde pequeno eu estava seguindo essa onda, e daí, à medida que eu fui crescendo, eu fui vendo que o meu lance era esse mesmo, sabe? Chega uma hora que você fala: meu, quanto tempo eu ainda vou ficar

0: fingindo que eu não sei o que eu vou fazer da vida, sabe? Daí eu fui de cabeça, daí eu comecei a botar em prática tudo que eu aprendi lá, costura, né? Na escola
1: Sim.
0: Waldorf também você
1: É,
0: aprende
1: tem costura, tricô, né?
0: tricô,
1: É,
0: crochê, todas
1: crochê,
0: as
1: é
0: coisas,
1: isso.
0: escultura, tudo.
1: É.
0: Daí eu falei, meu, isso é a parte que eu mais gostava da experiência da vida, né?
1: Sim.
0: Daí eu comecei a colocar isso em prática e fui. Daí quando apareceu a oportunidade de, em 2002, eu lancei um livro de poesia. E eu coloquei todas as poesias que eu tinha escrito na vida, levo 65 poesias no livro. E junto com o livro eu gravei um CDzinho com algumas músicas, algumas poesias musicadas e algumas poesias declamadas.
1: Sim.
0: Eram umas oito
1: É o
0: faixas.
1: catarse, certo?
0: Isso.
1: Tudo tem seu quê de dado. Tudo tem mais de um valor. Tudo tem bem mais que um lado. Tudo tem justiça e tem dor. Só há a vida com a morte. Só há o azar com a sorte. Só há o fraco com o forte. Só há o galope com o trote. Não tem a comum sem a rara. Não tem a coroa sem a cara. Não tem a perfeição sem a tara. Não tem o vai sem o para. Felicidade não é tão colorida. Tristeza não é tão dolorida. Para uns ele é bom, para outros é mau. Até Deus tem mais de um visual.
0: E daí, quando eu fui ver, depois de um tempo assim, as pessoas só conheciam os que estavam no CD. Eles não conheciam 65 poesias, eles só conheciam oito. Daí eu falei: é, o próximo disco, acho que vai ser só oito. Eu vou escolher bem assim e fazer um disco só de. Eu não vou lançar poesias que não estejam musicadas. Daí eu falei: isso é música, né? É um disco normal isso.
1: Sim, claro.
0: Daí eu falei, ah, então beleza, então a partir de agora eu vou fazer música. Daí eu chamei meus amigos e a gente começou a fazer.
1: Tá.
0: E a
1: Aí
0: única.
1: que você montou a banda.
0: Isso. A gente montei a banda com meu amigo. A meta era a gente fazer uma música. Que é sacanagem falar isso, porque eu gosto de skunk. Mas na época o skunk era o sinônimo da música pop funcional, né? Daí eu falei, eu lembro que a regra que eu falava para os integrantes da banda é. Não pode parecer com nada tipo skunk, sabe? Tipo, não pode ser fácil, não pode ser. Mas a gente também não era tão difícil assim, sabe? Então a gente fez o mais difícil que a gente soube, mas ainda assim era suave o suficiente para as
1: E
0: pessoas.
1: vocês compunham juntos ou você compunha sozinho?
0: É, eu pegava a letra, na maioria era assim, eu escrevia a letra, mandava para alguém que sabia música de verdade, porque eu sei música, mas eu sei o simples, né? O básico.
1: Sei.
0: Só para eu consigo compor.
1: Tá.
0: Mas eu acho que as minhas composições não são novidade para mim, sabe?

0: Viver Mata, de T. Gregoal e RTO, faixa título do álbum de 2003.
1: Mas você compõe melodia acompanhada ou você compõe várias frases?
2: Não, eu pego a melodia e canto assim. Nananana, daí o cara tira no violão.
1: Ah, tá. Entendi. Entendi.
2: Eu acho isso legal porque na minha cabeça...
1: Você não escreve a música, então?
2: Não, não. Eu já escrevi nos últimos discos instrumentais, porque eu queria que ficasse comprovado que aquilo que eu tinha feito era uma coisa que dava para ser transcrita.
1: Sim.
2: Porque como os discos instrumentais, eles são feitos baseados num teorema de matemática.
1: Pois é, eu me lembro disso. Você me mandou material disso, acho, né?
2: Mandei.
1: Era uma coisa interessante, um negócio, um teorema. Que teorema era mesmo?
2: Era o teorema de Bohm, que eu criei.
1: Ah, sim, o teorema seu.
2: Eu chamei um amigo meu, que é matemático, e falei, cara, o negócio é o seguinte, eu tenho aqui uma ideia de como compor essa música, só que toda vez que eu começo a explicar para as pessoas, elas se perdem. Elas perdem o interesse antes da... Ou seja, eu não estou explicando para ninguém, porque ninguém tem saco de ouvir. Então, vamos transformar essa receita de fazer música numa coisa matemática, que pode ser lida por todo mundo que sabe matemática.
1: Sim.
2: Ou seja, pelo menos uma forma que é sintética e objetiva, né? Ou seja, sempre que alguém lê aquilo, vai ser que é melhor do que eu ficar explicando com um monte de palavra que não é do técnica, assim. Daí a gente transformou a forma como eu criei aquela música Bohm, o disco Bohm, num teorema.
1: Que teorema era?
2: O teorema de Bohm.
1: E como é? Como é o teorema?
2: É o número de músicos dividido pelo tempo estipulado da duração da faixa.
1: É.
2: E daí você coloca onde os músicos... Quantos músicos vão ter pelo tempo da música, pela duração da música.
1: Uhum.
2: Mas a duração da música também influencia em quanto tempo que os músicos vão ter, né?
1: Isso é uma constante?
2: É.
1: Não,
2: uma constante assim, funciona para todos os instrumentos.
1: Vamos supor, você está com um quarteto de cordas.
2: É.
1: E a faixa dura 4 minutos.
2: Isso. Ah, não, que é assim, não pode ter só um músico tocando um instrumento. Por exemplo, não pode ter... Se a música é guitarra, baixo, bateria, tem que ter pelo menos 2 guitarristas, 2 baixistas e 2 bateristas.
1: Ah, tá.
2: É um monte de regras que
1: sei,
2: tem.
1: Sim, entendi.
2: Porque aquelas regras tinham que refletir o que eu tinha composto, entendeu?
1: Sim.
2: Então não podia olhar para aquilo e sair uma coisa diferente.
1: Mas como é que é o que você tinha composto? Como é que é? É o Bohm.
2: Que é uma música que é assim, eu pensei, eu vou pedir para os meus amigos bateristas gravarem uma pequena parte de, sei lá, 4 minutos de uma levada. Sem nenhuma música, sem nada. Então, eu pedi pro Banana, que é um amigo meu, e pro Lauro Lelis gravarem 4 minutos de levada. Eles perguntaram o quê, eu mandei o free jazz do Ornette Coleman.
1: Sim.
2: Que é aquela bateria... Você não sabe o que está acontecendo ali.
1: É.
2: Daí eles pegaram aquilo e gravaram. Só que o Lelis gravou duas levadas. Daí eu falei, eu não vou desperdiçar. Quando o Lauro Lelis grava a bateria pra você não dispensa, né?
1: Sim.
2: Então beleza. Então eu repeti a do Banana 2 vezes intercalada. Então ficou uma levada do Banana, uma do Lelis, uma do Banana, a outra do Lelis. Somando tudo, dava acho que 16 minutos. Daí eu somo o total desses 16 minutos... E divido pelo número de baixistas. Então fica 18 minutos dividido por, sei lá, 3 baixistas, porque não pode ter o mesmo número de músicos em nenhuma faixa. Então se tem 2 bateristas, tem que ter qualquer coisa que não 2 baixistas. E assim por diante, até chegar na última, que eram vários instrumentos. E eu fiz a mesma divisão para eles, só que em vez de ser tudo baixo, era tipo um saxofone, um clarinete, um cítara, violino. E é isso. Não tinha regra, era só baseado na percepção do que eles tinham do material que eles estavam recebendo.
1: Mas não é uma proposição, então, o teorema. Eu digo, como a soma dos quadrados dos catetos é igual ao quadrado da hipotenusa.
2: É depois que a gente passa para a matemática. Inicialmente era isso que eu te descrevi, essa bagunça. Agora, quando você passa para a matemática, vira uma regra.
1: Vira uma regra.
2: Então, o próximo disco, que é o coisa, eu usei aquela regra exata do, do boom. Só que agora é ao contrário. No boom eu fui para a matemática e no coisa eu usei a matemática para compor uma outra.
1: Então vamos mostrar para os nossos ouvintes.

0: Boom, de T. Greg Wall, fragmento do álbum de 2024. 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
1: Então, o Boom, a gente já sabe que você gravou com esses 18 minutos de bateria, né?
2: É.
1: E, então, você já deu uma... E mais três baixos, não é isso?
2: Três baixos, um monte de guitarra, uhum. Piano...
1: Instrumental, né?
2: Um instrumental, total.
1: É improvisado ou você escreveu alguma...
2: Não, eu mandava para os músicos improvisavam do jeito que eles queriam, sem tá. saber o que cada um tinha tocado.
1: Tá, tá. Então, improvisado, livre.
2: É, bem improvisado.
1: Livre, tá. Entendi. No Coisa?
2: O No Coisa também é improvisado, mas é partindo... É tipo a ida e a volta, sabe? Um eu fiz e depois fiz o teorema, depois o outro eu fiz baseado no teorema, mas o teorema pede improviso.
1: Uhum.
2: Ele só lida com improviso, o teorema.
1: Sei, sei.
2: E no Coisa eu me arrisquei a tocar... Porque No Coisa eu queria que fosse uma coisa, né? Então eu me arrisquei a tocar percussão, eu uhum. saí batendo, percutindo pela casa...
1: Uhum.
2: E não fazia sentido nenhum. E eu falei, quero ver agora o que os caras vão fazer a respeito disso. E daí eles fizeram. E no final eu gravei um saxofone, que eu chamo de saxofone preparado.
1: Uhum.
2: Que era um saxofone do meu pai, que estava quebrado fazia 40 anos.
1: Sei.
2: Daí eu peguei e fiquei tocando. Mas sempre que saía um som bonito, eu cortava fora. Uhum. Eu só deixava os sons mais horríveis e... Quer dizer, eu acho eles super bonitos, mas... Os sons mais desapontantes, sabe? Que
1: sei.
2: Sabe?
1: Mais incorreto.
2: Os que todo mundo ia tirar, eu deixei.
1: Sei.
2: Tudo que soava muito bonito, muito tá combinando demais, eu tirava fora.
1: É, eu pensei no free jazz quando eu ouvi.
2: É.
1: Quando eu ouvi uma faixa desses instrumentais aí. E você é free jazz, né?
2: É,
1: você
2: free
1: falou
2: jazz.
1: Coleman, né?
2: Coleman Davis. E o Coltrane naquele Ascensions.
1: Tá.
2: Que são os dois discos que tem duas faixas de 20 minutos e todo mundo pirando ali. É. Daí eu tava ouvindo isso e eu falei, acho que eu consigo fazer uma versão do Tércio disso. Baseado mais pela sensação do que aquelas músicas causavam em mim do que pela técnica que elas foram construídas, sabe?
1: Uhum.

Coisa, de T. Gregoal, fragmento do álbum de 2025. Supertônica recebe T. Gregoal. 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
3: E eu vi também um trabalho que você faz com letra, né?
4: Uhum.
3: Você e um outro compositor?
4: O Lourenço Neto?
3: Vocês fazem um duo?
4: Isso, eu faço a música.
3: Cantam juntos?

0: E ele faz a letra, é. Não, não, desculpa, eu faço a letra e ele faz a música.
1: É. É, vocês cantam, tem até um videozinho, parece uma coisa do começo do cinema.
0: Ah, esse é com o Rodrigo Eba.
1: Ah, isso.
0: Esse é num outro disco que eu lancei com ele.
1: Tá.
0: Que eu e o Rodrigo, a
1: Que é uma
0: gente.
1: coisa que você tá no universo da música cantada aí,
0: É, tá total.
1: né?
0: A gente compõe ela como se. A gente acha que tá se fazendo uma música super acessível, entendeu? Eu não sei se realmente é, mas na nossa cabeça era uma música pop.
1: Sei, sei, mas é, o Pessoa é da onde?
0: Pessoa é do
1: Pessoas
0: último, que é
1: é do
0: o.
1: último, né?
0: Que é o E Só, que é o mais recente.
1: Tá.
0: O Pessoas
1: É
0: a
1: porque no
0: gente.
1: Pessoas tem um negócio que é meio a característica da nova geração, né? Que é uma coisa descompromissada da ideia de fazer uma letra. Como é que é o Pessoas mesmo?
0: As pessoas estão pessoas, pessoas, pessoas, sendo pessoas. E assim vai, porque eu não
1: Então,
0: sei direito a
1: você
0: ordem das.
1: entendeu o que eu falei? Quer dizer, uma certa liberdade, né? Para você não se prender a um formato, alguma coisa assim. Eu sinto bastante isso, esse pessoal mais novo aí. E principalmente o pessoal que é universitário.
0: Sei.

0: Pessoas, de T. Gregoal e L. Neto. T. Gregoal, no álbum E Só, de 2026.
1: É uma tendência, eu vejo várias pessoas assim, mais novas que você ou da sua geração, que tem essa tendência de fazer as coisas dessa maneira.
2: Tipo uma lista, assim, uma coisa super
1: Não é
2: simples.
1: exatamente uma lista, mas é uma coisa onde eu vejo uma afinidade, talvez, com algumas coisas do Luiz Tati.
2: Ah, sim, pode ser.
1: Sabe? Que é mais o Luiz, ele está mais preso a um formato, né? E é uma questão de falar de qualquer coisa.
2: Entendi, entendi.
1: Sabe? Falar de qualquer coisa e colocar sem nenhum tipo de crivo, assim. Né? A impressão que eu tenho, né?
2: Sim.
1: É que não tem um crivo.
2: Olha, faz sentido. Faz sentido, pelo menos da minha
1: Eu
2: parte.
1: sinto isso, eu sinto isso. Que é uma tendência do pessoal.
2: É usar as palavras, mas você coloca as palavras e depois se vê o que que faz em volta, né? Tipo, mais ou menos. Foi esse. Olha, você sentou bem, como é que eu faço música? Porque assim, eu fico pensando nas letras durante muito tempo antes de escrever. Eu nem sei que aquilo é uma letra, porque ela pode virar várias coisas, né? Daí em algum momento eu falo, não, a melhor forma de falar isso é através de uma letra. E eu tenho me esforçado muito a fazer letras pequenas, o mais enxuto possível, só com o que precisa mesmo, para eu não colocar palavras que eu não. Sabe quando você precisa ter uma rima só porque precisa completar um pedaço da música, assim? No começo eu me incomodava isso, eu falava, caramba, eu vou ter que inventar um negócio que eu nem queria falar, só para completar aqui. Daí eu falei, não, daqui para frente eu vou fazer a letra mais enxuta possível, dizendo exatamente o que eu quero. E mando pro Lourenço, que é meu colega de composição. E o Lourenço tem uma qualidade muito boa, é que ele nunca diz não. Você manda a letra mais absurda para ele, que não tem como musicar. Dali a 15 minutos ele fala: Ô, vê o que você acha disso aqui. Então é. Eu comecei a compor com ele justamente por isso, porque ele não tem nenhum medo de nada.
1: Sei.
2: Você manda um texto para ele que é tipo o saco de pão, assim, sabe? Antigamente vinha escrito. Ele depois, dali a um tempo, ele manda uma letra, uma música pra você, e você fala, caramba, meu, ele fez milagre com aquilo que eu mandei pra ele, porque ficou muito bom, ficou bem melhor que a letra também.
1: E as referências literárias para você, quais foram?
2: Olha, logo que eu comecei, eu comecei a fazer letra por causa do André Bujanra e do Arnaldo Antunes.
1: Ah, Ronaldo Antunes, eu percebi.
2: É. Eu adoro esses dois. Eram uns caras que eu ficava ouvindo em casa e falava, nossa, esses caras, como eles fazem, como eles falam as coisas de um jeito mais ou menos assim, né?
1: Sim,
2: Uma coisa
1: sintético,
2: meio
1: né?
2: sintético e simples, assim, né? O Abu fala as coisas como se ele estivesse conversando, né? Ele fala, é tipo uma conversa as músicas dele, algumas, né? Daí eu falei, quer saber? Eu vou começar a escrever poesia. Daí começou aí. Daí depois que eu me empolguei com esses dois, daí eu comecei a ler poesia oficial, tipo Augusto dos Anjos,
1: Leminski, não.
2: Leminski, mas não tanto quanto o Augusto, porque o Augusto eu consegui um livro que tinha todos.
1: Sim.
2: E eu
1: Filho do carbono e do amoníaco.
2: Isso. Não, e eu adoro esse linguajar
1: Profundissimamente hipocondríaco.
2: pseudocientífico dele, assim, né? Eu adoro, assim, adoro.
1: Faga esta mão vil que te apedreja, escarra nessa boca que te beija, não é
2: Exato,
1: isso?
2: exato. Quanto mais antigos meus poemas, mais tinha essa veia aí.
1: Sei.
2: À medida que eu fui ficando habituado a escrever, eles foram ficando com mais cara de tércio, né? Mas depois. E daí, a partir do momento que eu comecei a ler poesia, daí toda música para mim era uma poesia, entendeu? Então toda música que eu ouvia, eu tava ouvindo uma poesia com instrumentos em volta, assim.
1: Sei, sei.
2: Então, essa basicamente é a minha influência.
1: E
2: Se...
1: na área musical você já falou, né, que do jazz e também do Arnaldo e do Abu, né?
2: É, de rock, eu gosto bastante. Eu não sou uma pessoa roqueira, o que dizem de ser roqueiro, sabe? Aquele cara que só ouve rock na vida.
1: Sei.
2: Mas eu gosto de um barulho, assim, sabe? Daí com o tempo eu fui descobrindo outros tipos de barulho. A gente ouvia mais o jazz, o Dave Brubeck em casa, Count Basie, esses caras são mais organizados, né? Daí, quando eu comecei a escolher as músicas, assim, daí eu comecei a ir pro lado mais. Porque tem umas músicas do Ornette Coleman que são mais pesadas do que
1: Não,
2: Sepultura, assim, sabe?
1: eu assisti uma vez um espetáculo de dança com ele tocando.
2: Nossa.
1: Era difícil.
2: Isso vindo do Rio Barnabé.
1: Era difícil.
2: Muito bom, muito bom.

0: Apocalipse, de T. Greg Wall, faixa do álbum A Obtusa Simplicidade do Ser, com a banda Catarse, 2008. Supertônica, Greg Wall.
1: Eu vi que você trabalhou com o Guto Lacaze também, né?
2: Guto Lacaze, eu fiz o Perguntas do T, que é o meu programa de entrevistas, que dura 2 minutos.
1: T é Tadeu ou não?
2: T é de Tércio.
1: Tércio?
2: Tércio Greg Wall.
1: Ah, tá.
2: É que na hora, quando eu tava na faculdade, as pessoas não conseguiam falsificar a minha assinatura de presença. Porque meu nome, ninguém sabia escrever. Daí eu comecei a assinar T.
1: Sei.
2: Daí eu comecei a estar presente em todas as aulas.
1: Sei.
2: E eu acho também que quando eu falo Tércio Greg Wall, fica... Um dos dois nomes tinha que sair, entendeu? Porque tinha que ser ou o Tércio ou o Greg Wall. Porque os dois são muito difíceis. E daí o teste acabou saindo por causa da que já me chamavam de T. Daí eu falei, ah, beleza, então fica o Greg Wall, que já é difícil o suficiente.
3: O espelho é muito justo, reflete o que quer que seja, pode ser aquele do banheiro, um olhar ou uma bandeja. O espelho é a consciência, reflete a de quem o usa. Pode ser o brilho da limpa ou a olheira daquela confusa. O espelho nunca faz média, reflete sempre a verdade. Dope ser a cara de jovem ou aquela velha realidade. O espelho na verdade é simples matéria e decodificação. Vai muito de quem o mira, e assim é tudo na criação.
0: T. Greg Wall, O Espelho. Supertônica recebe Greg Wall, músico, escritor e artista visual.
1: E a sua experiência no palco, como é que é?
2: Ah, eu era... Foi uma grande mudança, foi uma das coisas mais legais que eu já fiz, na, sabe? Sem querer, assim. Sabe? Porque eu sempre fui... Sabe quando você vai apresentar trabalho na escola e você não conseguia falar? Eu não conseguia falar, eu ficava muito tímido em público, assim. Mas tinha alguma coisa dentro de mim que falava, mas é que eu não tá no lugar certo pra eu ser eu, sabe?
1: Sim, sim.
2: Daí quando eu fiz a banda, no terceiro, quarto show, fez um... Falei, cara, isso aqui é muito legal, porque eu tô cantando as minhas músicas com a minha banda, eu confio neles, nós somos um time.
1: Sim.
2: E aparentemente a plateia pode gostar ou não, porque a gente tá muito feliz de tá tocando isso, sabe?
1: Sim.
2: Mas com o tempo eu fui ficando mais à vontade, assim, e eu acho que é uma das coisas que eu mais gosto, é fazer show.
1: Uhum.
2: Eu adoro fazer show.
1: Mas você nunca atuou fora como ator, assim?
2: Ah, só na Waldorf.
1: Porque seu pai atuava, né?
2: Meu pai, minha mãe fez teatro, minha irmã é atriz, meu outro irmão é ator.
1: Olha!
2: E meu outro irmão não é ator. Mas eu fiz escola Waldorf, lá sempre tem teatro, né?
1: Uhum.
2: Mas a coisa que eu menos gostava era... fazer teatro, não atuar.
1: Que peça vocês montaram de final do curso?
2: Foi Cântico de Natal, do Charles Dickens. Porque a gente não chegou até o colegial, né? Na minha época só ia até a oitava. Até o nono ano, eu acho.
1: Tá.

0: Acho tão bonito as pessoas atuando.
1: Né? Demais,
0: E
1: né?
0: quando eu vou atuar, é tão decepcionante, sabe? A minha atuação não funciona, sabe?
1: Mas no palco você está exercitando isso agora,
0: É,
1: né?
0: mas não é tipo.
1: Porque você descobre de repente que quando está em cima do palco tem um espaço ali que é seu, né? Que ali você tem poder, né?
0: É. Então, exatamente, era isso que eu esperava. Eu acho que agora é o momento de eu fazer isso. E eu vou fazer isso porque as pessoas estão aqui para ver o texto fazendo isso. Então, eu me sinto muito à vontade fazendo isso.
1: É gostoso, né?
0: É muito bom, é muito bom. É como se raramente você pudesse fazer exatamente o que você
1: O que você
0: quer.
1: quer?
2: Momento crocodilo. Momento crocodilo. Momento crocodilo.
3: Agora vamos conversar com o crocodilo. Tércio, qual é o seu animal preferido?
0: O bicho preguiça.
3: O bicho preguiça. Com aquelas unhas longas.
1: E uma canção que tiver à cabeça agora. Qualquer uma.
0: Pô, que agora eu tô na sua frente e fica vindo as suas.
1: Qual?
0: É uma que você canta com o Wisnik. Mamãe, a primeira vez
1: A
0: que eu
1: primeira
0: fui
1: vez,
0: ao
1: mãe, que eu fui
0: cinema.
1: assim.
0: Cara, eu amo essa música.

0: primeira vez, mamãe, que fui ao cinema.
1: E se você pudesse existir enquanto obra de arte, que obra de arte você gostaria de ser?
2: Pegou pesado agora.
1: Pode ser literatura, cinema, escultura, pintura.
2: Com certeza música. Mas qual música, né?
1: Qual?
2: Em alguns momentos eu gostaria de ser umas e alguns outros. Mas se fosse para escolher um para ser constante, eu talvez o Take Five, tá? O Take Five não, o Time Out.
1: Time Out.
2: Aquele disco.
1: Que tem o Take Five, né?
2: Que tem o Take Five, é. Do Dave Brubeck.
1: Se você pudesse voltar à vida depois da morte, como ser humano, mas com a condição de que um animal te educasse, que animal você escolheria para te educar?
2: Acho que é o bicho preguiça mesmo.
0: Essa foi a conversa da preguiça com o crocodilo.
1: Muito bom.
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13: 22 horas 59 minutos.
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15: Programa de estágio da Rádio Cultura Brasil. Nesta semana, a seleção é de Maria Vitória Parras. A apresentação é minha, Thomas Farias. Vamos começar essa programação com Cachaça Mecânica.

Ouvimos Augusto Teixeira, dele Costura, e antes Erasmo Carlos, dele e Roberto Carlos, Cachaça Mecânica. 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Max Viana.

Ouvimos Edu Krieger, dele, Ciranda do Mundo. E antes, Max Viana, dele e Arlindo Cruz, É Hora de Fazer Verão. 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Vanessa da Mata.

Ouvimos Mamundi, dela e Roberto Barrucho, Meu Amor, Reprise. E antes, Vanessa da Mata, dela, Essa Boneca Tem Manual. Vamos a um rápido intervalo. Eu volto em seguida.

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8: Estamos de volta com a programação musical da Rádio Cultura Brasil. Seguimos com Beto Guedes.

Ouvimos Planeta Vênus, de Pepeu Gomes, Baby do Brasil e Sara Shiva, com Pepeu Gomes. E antes, Beto Guedes, dele e Ronaldo Bastos, a página do Relâmpago Elétrico. Cassiano.

Ouvimos Ruas da Cidade, dos irmãos Lô e Márcio Borges, com Lô Borges, e Cassiano cantou, dele, O Vale. Música instrumental em formação na medida certa, de volta para casa, de segunda a sexta-feira, às 6 da tarde, aqui na Rádio Cultura Brasil. Outras mulheres.

Ouvimos Mônica Salmazo, de Carvalho e Zapata, Canário do Reino. E antes, Joyce, Della e Paulo César Pinheiro, Outras Mulheres. A seguir, Chico Buarque.

Ouvimos Sinhá, música de Chico Buarque e João Bosco, com Chico Buarque. Eu sou Thomas Farias. Nesta semana, sou eu quem apresenta o programa de estágio da Rádio Cultura Brasil. Seleção musical, Maria Vitória Parras. Trabalhos técnicos, Antônio Silva. Supervisão, Eduardo Weber. Continue ouvindo a programação da Rádio Cultura Brasil.

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1: Programa de estágio da Rádio Cultura Brasil. Nesta semana, a seleção é de Vitor Silva Costa. A apresentação é minha, Giovana Chaves. A música que abre esse horário é Perambulando.

Ouvimos de Jorge do Peixe, Dengue, Lúcio Maia e Pupilo com Nação Zumbi, O Que Te Faz Rir. Antes de Luiz Tati, com ele, Verde Louro. Abrimos a programação com Edu Lobo, Perambulando, composição dele de Paulo César Pinheiro. 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Titãs!

Ouvimos de Raul Seixas e Paulo Coelho com Raul Seixas, Sociedade Alternativa. Antes de Sérgio Brito com Os Titãs, Enquanto Houver Sol. Seguimos com Frejá.

0: Ouvimos de João Bosco, Vali Salomão e Antônio Cícero com João Bosco, Zona de Fronteira. Antes de Frejá, Maurício Barros e Bruno Levinson com Frejá, 3 minutos. Vamos a um rápido intervalo, eu volto em seguida.
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1: Estamos de volta com a programação musical da Rádio Cultura Brasil. Seguimos com Rita Lee.

Ouvimos de Lô Borges e Chico Amaral com Lô Borges, O Tempo é Esse. Antes de Rita Lee, com ela, Menino Bonito. 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Chico Buarque.

Ouvimos de Jorge Garcia e Nilo Garcia com Bezerra da Silva, Meu Pirão Primeiro. Antes de Fernando Leporassi e Dilma Lois com Mariana Leporassi, Fazer a Mala. Abrimos com Chico Buarque, Morena de Angola, composição dele. 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Fechamos a programação com Roberta Sá, depois Lenine e Marco Suzano.

Ouvimos de Lenine, Paulo César Pinheiro com Lenine, Marcos Suzano, Leão do Norte. Antes de Roque Ferreira com Roberta Sá, Orixá de Frente. Eu sou Giovana Chaves. Nessa semana, sou eu quem apresenta o programa de estágio da Rádio Cultura Brasil. Seleção musical de Vitor Silva Costa. Trabalhos técnicos de Antônio Silva. Supervisão, Eduardo Weber. Continue ouvindo a programação da Rádio Cultura Brasil.

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10: 6 horas.
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14: Olá, ouvinte! Seja bem-vindo! Começamos com João Moraes e Galvão.

Ouvimos com João Moraes e Galvão, de João Moraes e Roberto Concílio, a Rolinha. Na sequência, Léo Canhoto e Robertinho.

0: o trio Parada Dura, de Tomás, Benedito Severo e Barrerito, ouvimos Beco Sem Saída. Antes, com Léo Canhoto e Robertinho, do Léo Canhoto, Apartamento 37.
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0: João Matias e Tião Goiano interpretaram de Sebastião Dias, Canção da Floresta. Antes, com Bruna Viola, ouvimos de Avelar, René Fernandes, Alex Alves e Clebinho, Bença.
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0: Com o bando Flor do Mato, de Adalto Santos, ouvimos Cateretê, com o duo Esperança, de Gilson e Joran, Casinha Branca.
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0: Com o mestre Manelim, nós ouvimos De Domínio Público, Toada de Reis. Um rápido intervalo e já voltamos.
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11: Estamos de volta e vamos ouvir Filhos de Goiás.

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1: Com Paulo Lini, patriota, de Europarrique, ouvimos Meu Pedaço de Chão, com Os Filhos de Goiás, do trio Biveri, Maria de Fátima.
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Ouvimos com Norberto Felipe Ricardo, de Norberto Felipe, Um Dia em Cuiabá. Antes, com Solene e Sorridente, de João Gimenez, Sorridente e Dimas Granado, O Galo.

0: Moacir e Sandra interpretaram de Américo Jacomino e João do Sul, Abismo de Rosas. Hoje ficamos por aqui. Continue ligado na Cultura Brasil.
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1: Sete horas e 25 minutos. Muito bom dia para você que segue aqui na sintonia da Rádio Cultura Brasil. Nessa manhã de segunda-feira, hoje é dia 28 de setembro de 2026. E São Paulo começa essa segunda-feira com calor, promessa de calor aí ao longo do dia. Agora estamos com 18 graus, mas deve esquentar ainda hoje. Daqui a pouco o sol aparece e vem com tudo. Já já a gente traz mais detalhes aí da situação do clima nessa semana. E hoje, dia 28 de setembro, é Dia Mundial do Jornalismo, então já abro também o Música e Notícia de hoje parabenizando todos os jornalistas, todos os nossos colegas aqui da Cultura e de todos os outros canais pelo mundo, e em especial para Sandra Vasconcelos, nossa jornalista aqui do Música e Notícia, que está todo dia aqui comigo trazendo as informações do Música e Notícia. Viva vocês! Trabalho importantíssimo! Eu sou a Laura Mayumi, vou com vocês até às 10 da manhã e vou abrir com música, com som do Djavan.

0: Som do Djavan, composição dele, Sina, abrindo o Música e Notícia de hoje. Agora 7h32.
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0: Na primeira segunda-feira, desde o início da onda de calor deste início de primavera, São Paulo amanhece mais quente do que no domingo, com rápida elevação das temperaturas. Os termômetros marcam agora 18 graus neste momento. Agora, neste momento, é bom, né? As temperaturas devem variar entre mínimas de 17, máximas que podem superar os 32 graus, com índices de umidade relativa do ar em torno dos 35%, um percentual inferior ao mínimo recomendado pela Organização Mundial da Saúde, de 40%. Então, vamos ficar atentos à hidratação, né? No fim da tarde, a chegada da brisa marítima deve provocar um ligeiro aumento da nebulosidade. Segundo o Instituto Nacional de Meteorologia, segue vigente o aviso vermelho para calor intenso em partes do centro-oeste, do sudeste e do sul. 7h33, a gente segue com música por aqui, agora com Silva.

0: Silva com Girassol da Cor do Seu Cabelo, música de Lô e Márcio Borges, agora 7h38.
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0: O ministro Cássio Nunes Marques, do Supremo Tribunal Federal, que também é presidente da Suprema Corte Eleitoral, se reúne hoje com o presidente do STF, Edson Fachin, para falar sobre decisão de Flávio Dino, que retomou posts de Nossa Senhora para as redes sociais. Na última sexta-feira, outro colega magistrado, André Mendonça, mandou retirar publicações que atribuíam ao candidato à presidência, Flávio Bolsonaro, a intenção de revogar o título de padroeira da Santa, mas a decisão foi anulada ontem por Dino, após pedido protocolado pelo ator Antônio Tabet. Alegando violação ao juiz natural, Nunes Marques deve cobrar regras contra o direcionamento de processos. Ele também considera abordar com Fachin o assunto de supostas interferências indevidas de ministros no Supremo do TSE. 7h39, a gente ouve agora a Vanguard.

Som do Vanguard, essa foi Canção para o Sol, composição do Hélio Flanders. 7h44, vamos para um rápido intervalo, já já tem mais música e notícia aqui na Cultura Brasil. Até já.

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5: Sete e quarenta música e notícia de volta aqui pela Rádio Cultura Brasil. A gente volta com música, com o som do Leão, Sabe Amor.

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1: Olá, amigos. Um ouvinte gostaria de saber a diferença entre sinfonia concertante e concerto sinfônico. Caro ouvinte, estamos falando aqui da segunda metade do século XVIII, ou do classicismo musical. Antes disso, não havia a expressão sinfonia concertante, embora já existisse o concerto. São dois gêneros bem semelhantes. O concerto é uma obra em que um solista destaca-se sendo acompanhado pela orquestra. A orquestra costuma manter um papel discreto, dando suporte ao solista. Esse é o caso dos concertos para violino de Mozart. Já a sinfonia concertante surgiu em Paris, e foi lá que esse nome se fixou. Os solistas, nesse caso, eram mais de um, chegando até quatro. A música era serena e agradável, sem grandes apelos dramáticos, e o compositor se esmerava em mostrar as habilidades técnicas dos solistas. O mesmo Wolfgang Amadeus Mozart escreveu uma sinfonia concertante para quatro instrumentos de sopro. Outra característica da sinfonia concertante é que pelo menos metade das que se conhece tem apenas dois movimentos, enquanto os concertos têm sempre três ou até quatro. Apesar de ter a palavra sinfonia no título, a sinfonia concertante é verdadeiramente um concerto, uma obra em que os solistas estão em destaque e se exibem, coisa que não existe na sinfonia. É isso aí, espero ter respondido e até o próximo programa.
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0: Esse foi o Thiago Oliveira, a composição dele, Vida de Bicho, agora às 7 horas e 56 minutos.
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0: Há 6 dias do primeiro turno das eleições, o eleitor deve conferir o local de votação, pois, segundo um alerta do Tribunal Superior Eleitoral, há a possibilidade da sessão ter mudado desde o último pleito. 158 milhões e 700 mil cidadãos estão aptos a votar. O mais comum é que o endereço permaneça o mesmo, mas ainda assim, a Justiça Eleitoral afirma que as alterações podem afetar milhares de eleitores. Para aqueles que vão votar pela primeira vez, é necessário descobrir onde fica a zona e a seção eleitorais que constam no título. Para isso, o eleitor deve acessar o seu TRE local e verificar avisos sobre o tema, o que pode ser feito desde 1º de setembro pelo aplicativo do e-título. Após a decisão recente da Suprema Corte Eleitoral, ele pode ser baixado até o dia da votação, tanto no primeiro quanto no segundo turno, em 4 e 25 de outubro. 7h57, a gente ouve agora Erasmo Carlos e Emicida.

0: Erasmo Carlos e Emicida deles, Termos e Condições, agora 8:01. Vamos para um rápido intervalo. Já já tem mais música e notícia por aqui. Até já.
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0: Planet Hemp com Mantenho Respeito, música de Marcelo D2 e Rafael Crespo. Agora 8 e 7.
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0: A Associação Nacional das Universidades Particulares enviou uma carta aos candidatos à presidência nas eleições deste ano, pedindo mudanças nos programas estudantis FIES e ProUni. Segundo a associação, a inadimplência vinda dos programas chega a quase 58 bilhões de reais. Sobre o financiamento estudantil, a entidade pediu que a iniciativa seja direcionada para alunos com maior capacidade de pagamento e que ganhe um teto maior para cursos com custo elevado. Já com relação ao programa Universidade para Todos, o conteúdo cita uma expansão pedindo desoneração da folha de pagamento das faculdades e bolsas de permanência. Na carta, a ANUP pede ainda pela retomada do Pronatec, programa voltado a cursos técnicos, apoio ao EAD e estabilidade regulatória. 8 e 8, um bom dia para você que segue aqui na sintonia da Rádio Cultura Brasil. A gente segue com Chico Science na Nação Zumbi.

0: Baiana System com Corneteiro Luiz, música de Russo Passapusso, Seco Bez, Biratã Marques e Felipe Brito. Agora, 7 horas e 17 minutos.
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0: A CET registra agora cerca de 530 quilômetros de trânsito nessa manhã de segunda-feira. Dois destaques aqui, um para Régis Bittencourt, no sentido de São Paulo, que tem congestionamento do 286 ao 279. Outro ponto crítico está na Rodovia dos Bandeirantes, no sentido da capital também, com tráfego travado do quilômetro 18 ao 13. Lembrando que hoje, segunda-feira, rodízio municipal de veículos já está valendo desde as 7 da manhã até as 10, depois das 5 da tarde às 8 da noite. Hoje, para os veículos com as placas de finais 1 e 2. 8h18, vamos para um rápido intervalo. Já já tem mais música e notícia aqui na Cultura Brasil.
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8h20, estamos de volta, seguindo com Música e Notícia, aqui pela Rádio Cultura Brasil. A gente volta com música, com o som do Jorge Benjor. Música.

0: Jorge Benjor com Gertrudes Bornhausen, composição dele, agora 8 horas e 27 minutos.
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0: O governo Donald Trump autorizou comerciantes a importar ouro venezuelano, apesar de a estatal fornecedora ainda ser tratada pelos Estados Unidos como ameaça à segurança nacional após a derrubada de Nicolás Maduro. Segundo o jornal The New York Times, a política foi autorizada no mesmo dia em que 10 barras de ouro da Venezuela chegaram à Casa Branca, no início de março. Trump havia vetado o ouro venezuelano antes da derrubada de Maduro, em janeiro deste ano, alegando que o minério destruía o meio ambiente e financiava gangues e militares corruptos. O secretário do Interior dos Estados Unidos, Doug Burgum, afirmou que a medida abriu uma rota comercial. 8h28, agora tem Wilson Simonal com um Balanço Zona Sul.

de área, cruzamento do meio campo, ele para, olha, busca o companheiro mais bem colocado, encontrou, vira completamente a jogada, a bola chegou, bola no chão, passa pelo primeiro, passa pelo segundo, não passa pelo terceiro, interceptado, vai pela lateral, lateral cobrado, cobrou comprido, o goleiro sobra, a defesa arrebata.

0: Pereira, não pode perder um gol desse, viu? Tava com a faca e o queijo na mão, que há?
1: Verdade, Gustavo. Agora ele põe as mãos na cabeça e a torcida fica furiosa. Não pode perder.
2: Maurício Pereira, parceria dele com Antônio Penhasco. Essa foi 4-2-4. Antes teve o Wilson Simonal com o Balanço Zona Sul do Tito Madi. 8h36, hora de mais um rápido intervalo. Já já tem mais música e notícia aqui na Cultura Brasil. Até já.
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6: 8h38, estamos de volta, seguindo com música e notícia aqui pela Rádio Cultura Brasil. E a gente volta com música, com som do Itamar Assunção.
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0: Itamar Assunção dele, essa foi Vida de Artista, agora 8h42.
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0: Lula tem 46% das intenções de voto em eventual disputa pelo segundo turno contra Flávio Bolsonaro, que registra 44%, de acordo com a pesquisa BTG Nexus divulgada hoje. Eles estão tecnicamente empatados, considerada a margem de erro de 2 pontos percentuais. Na rodada anterior, o candidato do Partido dos Trabalhadores tinha 46% contra Flávio, do Partido Liberal, preferência de 45% do eleitorado. Já no primeiro turno, Lula soma 42% das intenções de voto, ante 40% na pesquisa anterior, ao passo que Flávio permanece com 37%. 8h43, a gente segue com música por aqui, agora tem feat, Ser Artista.

0: Maria Bethânia com Amor de Índio, de Beto Guedes e Ronaldo Bastos. Antes teve Milton Nascimento, dele Fernando Brant, nos Bailes da Vida. Agora, 8h53.
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0: A agência de notícias oficial iraniana, IRNA, afirmou hoje que não há negociações previstas entre Irã e Estados Unidos, apesar de Donald Trump ter sugerido ontem que as conversas poderiam ser retomadas em breve. A fala de Trump ocorreu um dia após ele ter rejeitado um plano apresentado por Teherã para reabrir em 7 dias o Estreito de Hormuz, uma proposta que havia ganhado projeção na semana passada durante o início da Assembleia Geral da ONU. O Irã afirmou ter incluído 7 condições para encerrar a guerra e reabrir a rota estratégica responsável pelo trânsito de 20% do petróleo e gás comercializados em todo o mundo. Desde o início do conflito entre Teherã e os Estados Unidos, em fevereiro, a República Islâmica reivindica o controle do estreito, enquanto Washington impõe, em resposta, um bloqueio aos portos iranianos. 8h54, a gente ouve agora Jun Donato.

0: João Donato, uma parceria dele com Gilberto Gil e Moriô. Agora 8h57, vamos para um rápido intervalo. Já já tem mais música e notícia aqui na Cultura Brasil. Até já.
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0: Pontualmente 9h, estamos de volta, seguindo para a terceira e última hora do Música e Notícia desta segunda-feira, hoje é dia 28 de setembro de 2026. E a gente segue por aqui em 77,9 FM ou em culturabrasil.com.br. Também tem aplicativo Cultura Play para o seu celular ou tablet para você levar a Rádio Cultura Brasil com você para onde você for. Vamos lá, a gente volta com o som da Flora Matos, Preta de Quebrada.
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1: Flora Matos, dela, essa foi Preta de Quebrada, com a participação da Fala e da Márcia Baja. Agora, 9h04, está na hora de Solano Ribeiro e a Nova Música do Brasil.
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0: Criolo dele, Subir os Dois Tiozinhos. Antes ouvimos Luísa Leão, dela Sou Iabá. 9h15, um rápido intervalo. Já já tem mais música e notícia aqui na Cultura Brasil. Até já.
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0: 9h18, estamos de volta, seguindo com música e notícia aqui na Rádio Cultura Brasil, nessa manhã de segunda-feira, dia 28 de setembro. E a gente volta com música, com o som do Bid, participação da Fernanda Abreu, Azul.

0: Fernanda Abreu e Bid com Azul, música do Djavan, uma faixa do projeto do Bid, em que ele fez releituras regueiras no música, de músicas do Djavan, convidando grandes nomes para participar com ele. Vale muito a pena ouvir todo esse trabalho. Chama Djavan. Agora 9h24.
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0: Dando uma atualizada no trânsito aqui na capital, a CET registra agora 448 quilômetros de lentidão nessa segunda-feira. Atenção maior para os motoristas que trafegam pela Marginal Tietê no sentido da Castelo, pois o trânsito está carregado em dois trechos, na Ponte Aricanduva, da Ponte Aricanduva até a Ponte das Bandeiras e da Ponte Ulisses Guimarães até o Complexo Viário Heróis de 32. Outro ponto de congestionamento está na Marginal Pinheiros, também travada, desde o Cebolão até a altura da Raia Olímpica da USP. Depois, o trânsito segue intenso até a Ponte Cidade Jardim. Lembrando que o rodízio municipal de veículos já está valendo desde as 7 da manhã até daqui a pouquinho, às 10, depois das 5 da tarde às 8 da noite. Hoje, para os veículos com as placas de finais 1 e 2. 9h25, a gente ouve Black Alien.

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1: Bia Ferreira, dela, Boto Fé, antes Steve Black Alien, parceria dele com Embiid e Papatinho, Carta pra M. Agora 9h33.
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1: 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Lançado pela Deutsche Grammophon, o álbum Minha História Americana Sul integra o projeto do pianista russo com peças das Américas e gira em torno de Quadros del Sur, uma obra do venezuelano Gonzalo Grau. Essa gravação é histórica, trata-se da primeira vez que uma orquestra brasileira tem seu registro lançado pela prestigiada gravadora alemã, que é considerada a mais importante no repertório da música clássica. As faixas escolhidas são apresentadas na coluna do crítico João Marcos Coelho, diariamente, nos programas Estação Cultura e Tarde Cultura. E no sábado, dia 3 de outubro, às 4 da tarde, tem a íntegra desse álbum no programa Sala de Concerto. Então você acompanha essa programação pela Rádio Cultura FM, nossa irmã, nossa vizinha aqui de música clássica, que você sintoniza pelo 103,3 FM no seu rádio e também pelo aplicativo Cultura Play e pelo site cultura.uol.com.br/rádio. 9h35, vamos para um rápido intervalo. Já já tem mais música e notícia aqui na Cultura Brasil. Até já.
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0: 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Comigo, Fabiana Ferraz.
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9: 9h38, estamos de volta, seguindo para o último bloco do Música e Notícia de hoje. E a gente volta com música, com o som do Johnny Hooker.

0: Música do Johnny Hooker com ele e Lineker, Flutua. Agora 9h43.
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0: Uma nova avalanche atingiu o Nepal, mais precisamente no acampamento base da montanha Himlung, na manhã de ontem, deixando 2 mortos e 14 pessoas desaparecidas. O acidente ocorreu na base de um pico de 7.216 metros de altitude na fronteira com o Tibete. As equipes de resgate, que inclui 8 guias de montanha, retomaram as buscas nesta segunda-feira sob condições meteorológicas adversas. A Associação Nacional de Guias de Montanha do Nepal comunicou que todos os desaparecidos eram funcionários na cozinha da expedição. Em 26 de agosto, o país já havia sofrido com o colapso de uma geleira de alta montanha na fronteira com o Tibete, registrando no total 1.400 mortes e 6 mil pessoas desaparecidas. 9h44, a gente ouve agora Francisco Elombre.

0: Francisco Elombre com Triste Louca Omar, música de Rafael Gomes da Silva e Juliana Estraçacapa. Agora 9h49.
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0: O ministro Gilmar Mendes, do Supremo Tribunal Federal, pediu a ampliação da fiscalização do Conselho Nacional de Justiça sobre a expedição de precatórios nos tribunais federais. A manifestação, feita neste domingo por meio das redes sociais, possui relação com o avanço das investigações sobre o Banco Master e ao movimento de órgãos de controle na revisão de precatórios irregulares. Gilmar aponta a emissão das dívidas antes do fim definitivo dos processos, além de problemas principalmente no setor sucroalcooleiro e no Sistema Único de Saúde. Segundo ele, o CNJ cancelou 16 pagamentos do Tribunal Regional Federal da Primeira Região e determinou a devolução de 4 bilhões e 700 milhões de reais ao Tesouro Nacional. O ministro cita ainda a investigação da Polícia Federal sobre um contrato milionário envolvendo o Master e o escritório de advocacia de Camila Ramos, esposa do desembargador Newton Ramos. Segundo a PF, o casal integrava a chamada Turma KN, possível referência ao ministro do STF, Cássio Nunes Marques. 10 para as 10, a gente ouve agora Moreno Veloso.
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Moreno Veloso com a música do Maurício Pacheco, Eu Sou Melhor Que Você, 9h53. Quatro empresas de transporte por aplicativo têm até essa semana para prestarem esclarecimentos ao governo federal sobre o atendimento a idosos e pessoas com deficiência. Segundo a Secretaria Nacional do Consumidor, as plataformas Uber, 99, InDrive e Lady Driver tinham 10 dias a partir de 17 de setembro para apresentarem dados sobre queixas de discriminação e recusa de passageiros. A ação corre em conjunto com uma apuração do Ministério Público Federal sobre o cancelamento de viagens de pessoas com cão-guia, cadeiras de rodas e andadores. O MPF cobrou ainda das empresas um estudo de viabilidade para a criação de modalidades específicas para passageiros com mobilidade reduzida no prazo de 90 dias. As plataformas Uber e 99 afirmam em comum que proíbem qualquer tipo de discriminação e oferecem ferramentas de acessibilidade sem detalhamento da quantidade de denúncias registradas por passageiros. 9h54, a gente encerra o Música e Notícia de hoje com o som do Terno.

0: O Terno, Pegando Leve, composição do Tim Bernardes. E assim a gente encerra o Música e Notícia de hoje. 9h59 agora, muito obrigada pela sua companhia nessa manhã de segunda-feira. Eu sou a Laura Mayumi, na apresentação e na seleção musical, e conto com a redação da Sandra Vasconcelos e o apoio de produção da Giovana Chaves. A gente volta amanhã, 7h25 da manhã, com mais um Música e Notícia. Você segue agora na companhia da Fabiana Ferraz, com o Galeria de hoje. Um beijo, boa semana pra gente. Até amanhã.
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2: 10 horas, 2 minutos.
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Agora são 10h02. Um bom dia para você, uma boa segunda-feira. Seja muito bem-vinda, seja muito bem-vindo. Iniciando a nossa semana musical aqui no Galeria. A gente faz todos os dias essa mistura boa da música do presente com a música do passado. Eu também dou uma geral na agenda cultural da cidade e nos principais lançamentos da cena musical. A filha caçula de João Gilberto, Lulu Gilberto, que estreou na cena musical este ano com um álbum que leva o nome dela. Ela é jovenzinha, tem 20 e poucos aninhos. Foi indicada em duas categorias no Grammy Latino 2026. A gente vai escutar então a música que foi indicada e ela também foi indicada na categoria Revelação. A gente ouve então Lulu Gilberto hoje abrindo galeria com O Amor Nos Encontrou.

0: Luísa Sonza com Roberto Menescal, uma parceria do Menescal com Ronaldo Boscoli, a gente ouviu Você. E antes, Lulu Gilberto abrindo galeria hoje com O Amor Nos Encontrou, de Carlos Lyra e Ronaldo Boscoli. 10 horas, 10 minutos.
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0: Acontece nesta quarta-feira a leitura de trechos de Canção para Ninar Menino Grande, romance de Conceição Evaristo, no Sesc 24 de maio. O evento, compondo o projeto Ler a Luz da Lua, será conduzido pelos atores Luiz Lucas e Vanessa Francisca. A entrada é gratuita. Os ingressos devem ser retirados uma hora antes do início da atividade, que acontece às 8 da noite. A exposição Desculpe, Rafael, de Felipe Scandellari, continua em cartaz na Galeria 18. A mostra aborda o encontro entre herança e reinvenção, utilizando especialmente obras do Renascimento como ponto de partida. A premissa é investigar o que fez com esses trabalhos, o que fez, né, que esses, com que esses trabalhos marcassem sua época e atravessassem o tempo até os dias atuais. Entrada gratuita. Cantor, compositor e instrumentista Rigo Barnabé sobe ao palco da Casa de Francisca amanhã, ao lado de Negro Léo. A apresentação é parte da série Tecla Torta, com a proposta de ser uma sessão de improviso dos artistas envolvidos. Neste caso, com Rigo ao piano e Negro Léo na viola. Ingressos na plataforma Simpla. E agora tem Marcos Valle por aqui. A gente ouve 3 da tarde.

0: A gente ouviu Tulipa Ruiz com Aqui, composição dela, e antes Marcos Valle com Três da Tarde, dele e Celso Fonseca. Agora 10 horas e 20 minutos, eu vou para o intervalo e já volto com o Galeria, bem rapidinho.
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10: Agora 10h22, a gente segue com Rita Lee.

A gente ouviu Monólogo, música de Sérgio Brito, Paulo Sérgio Vale, Guilherme G. Ouvimos com o Ney Matogrosso e o Duo Ecto. E antes, Rita Lee, Rita Lee Tutti Frutti, Dançar para Não Dançar, de Rita Lee. Agora são 10 horas e 30 minutos. A série Palcos SP, do Teatro Cacilda Becker, tem suas últimas apresentações nesta semana, com 4 espetáculos gratuitos. Durante o período de um mês, foram realizadas 20 performances em 5 teatros diferentes. A montagem de amanhã será Inventário, abordando os momentos finais da escultora francesa Camille Claudel. Na quarta, o monólogo Deixa Comigo tem na trama uma trabalhadora doméstica que compõe sambas ao longo de sua rotina em uma casa de classe média. Quinta-feira, o texto A Partilha, de Miguel Falabella, será encenado com o reencontro de 4 irmãs que discutem a divisão de bens após o falecimento da mãe. Na sexta e no sábado, o monólogo Tip, Antes que me queimem, eu mesma me atiro no fogo, ganha vida com Mila Fernandes, descrevendo com humor ácido experiências próprias constrangedoras, dolorosas e cômicas, enquanto trabalhava como modelo de webcam. Todas as apresentações da série Palcos acontecem às 8 da noite no Teatro Cacilda Becker, na Rua Tito, número 295. A entrada é gratuita e os ingressos poderão ser retirados uma hora antes de cada performance na bilheteria do local. Agora eu sigo com o Metá Metá. Vamos ouvir Cobra Rasteira.

0: Metá-metá, a gente ouviu Cobra Rasteira, música de Kiko Dinucci, e eu toquei também o Ney Matogrosso com o do Ecto. São 10h36, eu vou para o intervalo e já volto com a galeria.
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0: Agora são 10h39, um bom dia para você. A gente ouve Elza Soares, O Que Se Cala, letra de Douglas Germano.

Bia Ferreira, também nomeada ao Grammy Latino 2025, a gente ouviu a Méfrica, música que dá nome ao novo álbum da Bia. Toquei antes Elza Soares com O Que Se Cala, de Douglas Germano. São 10h48 agora.

0: capixaba André Prando se apresenta amanhã no Blue Note. O repertório artista interpreta faixas do seu terceiro disco, intitulado Iririu, que você ouve ao fundo, zum zum zum, música deste disco.
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0: O show acontece às 8 da noite e os ingressos estão disponíveis na bilheteria física do Blue Note, também na plataforma Eventim. A cantora Alice Passo sobe ao palco do Bona Casa de Música nesta quarta-feira. O repertório celebra a música brasileira, com canções de Djavan, Joyce Moreno, Yara Ferreira, Gilberto Gil, Thiago Amude e Chico Buarque em formato voz e violão. Então vamos com Chico Buarque pelas tabelas.

dentro da margem de erro, com o atual presidente oscilando 2 pontos e o senador 1 ponto, ambos para cima. No segundo turno, os dois aparecem empatados com 42% dos votos. O escritor Augusto Cury conta com 4% das intenções, assim como Ronaldo Caiado. Renan Santos aparece com 3% e Romeu Zema soma 1 ponto percentual. O levantamento ouviu 2.004 eleitores presencialmente entre os dias 24 e 27 de setembro. A China e os Estados Unidos concordaram em reduzir as tarifas impostas sobre 60 milhões de dólares em mercadorias importadas dos países. O acordo abrange uma variedade de produtos que vão do milho aos cosméticos norte-americanos e dos eletrodomésticos aos brinquedos chineses. Segundo o representante de comércio do país americano, Jameson Greer, a China e os Estados Unidos recomendaram cada um 30 bilhões de dólares em comércios de bens não sensíveis para um tratamento tarifário mais favorável. A redução recíproca de tarifas e a prorrogação de uma trégua comercial estiveram entre os principais resultados da segunda cúpula deste ano entre os presidentes Xi Jinping e Donald Trump, realizada em Washington na semana passada. Mais informações e outras notícias em uma hora.

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13: 11:01.
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14: Agora são 11:01. Um bom dia para você. Seja muito bem-vinda, seja muito bem-vindo. Você que está chegando agora aqui na Rádio Cultura Brasil. Gosta da boa música brasileira? Então fica por aqui, porque aqui é um oásis. Esse é o Galeria, eu vou até a 1 da tarde fazendo essa mistura da música do presente com a música do passado. Eu vou abrir com o hit de Vanessa da Mata e Ben Harper. A gente vai ouvir Boa Sorte, Good Luck.

Essa foi a Cell. A gente ouviu ela com o Lauren Odden. A gente ouviu Into My Novella, uma parceria da Cell com o Lucas Martins e o Pupilo, do álbum Novella. E antes, Vanessa da Mata com Ben Harper, ouvimos Boa Sorte, Good Luck, uma parceria deles. São 11 horas 10 minutos. O Cine Sesc promove amanhã o evento de lançamento do livro Um Século de Documentário Brasileiro, da pesquisadora nascida nos Estados Unidos, a Darlene Sadlier. A programação também conta com uma sessão do documentário Amazônia, a Nova Mina Mata, de Jorge Bodansky, lançado em 2022, seguida por um bate-papo com o diretor. A mediação é do cineasta, escritor, tradutor e editor Antônio Carlos Vilela. E o evento também terá a participação do professor da USP, Eduardo Moretim. O longa traça um paralelo, entre a contaminação do povo Munduruku por mercúrio, proveniente do garimpo ilegal, com a contaminação sofrida pela região japonesa de Minamata, ocasionada pelo despejo do material do mar próximo ao local. O livro de Darlene J. Sadlier analisa o papel de documentários na memória e na crítica sobre a sociedade brasileira, analisando produções e contextos históricos. O evento acontece hoje, às 7 da noite, no Cine Sesc, na Rua Augusta, 2075. A entrada é gratuita, com ingressos a serem retirados na bilheteria do local. Os ingressos vendidos durante o lançamento terão 20% de desconto. Sigo com Paulo Miklos, do álbum Coisas da Vida, lançado este ano pelo Titã Paulo Miklos. A gente ouve Mestre

0: Cássia Eller com clássico de John Lennon e Paul McCartney, Sgt. Pepper's Lonely Hearts Club Band. A gente ouviu antes Chico Chico com Moleque Maravilhoso de Raul Seixas. Agora 11h19, eu vou para o intervalo e já volto com o Galeria, rapidinho.
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3: Agora são 11h21, eu sigo com Arnaldo Antunes e Adriana Calcanhoto, do trabalho que eles lançaram na semana passada juntos, o Vice-Versa. A gente ouve Por Ti, Por Mim, Por Nós.

Francisca Lombre, a gente ouviu Nada Conterá a Primavera, composição da banda. E antes eu toquei Arnaldo Antunes e Adriana Calcanhoto, do novíssimo Vice-Versa. Ouvimos Por Ti, Por Mim, Por Nós, composição deles. 11h29. O coletivo Êxodo, formado por estudantes de artes cênicas da Unesp, apresenta uma adaptação de Amores Surdos, de Grace Passot, a partir desta quarta-feira, no Teatro Reinúncio Lima, no Instituto Artes da Unesp. O espetáculo parte do texto de 2006, da autora mineira, e narra a trama de uma família composta pela mãe, Joaquim, o pequeno, e Graziele, além de um ausente quarto filho. O enredo aborda os conflitos individuais e coletivos da família, marcado por ausências e segredos. Com direção de Luiz, sob a orientação do professor Pedro Haddad, a montagem procura expandir elementos da obra base, como a presença dos vizinhos que permaneciam em segundo plano no texto original. A trilha sonora ao vivo foi composta para o espetáculo por Caos Nicioli. Amores Surdos, O Balde de Lama e O Chamado Silêncio têm apresentação entre quarta-feira e sexta-feira, às 20h, no Teatro Reinúncio Lima, no Instituto de Artes da Unesp, na Rua Jornalista Aloysio Biondi, 120, na Barra Funda. A entrada é gratuita e os ingressos devem ser reservados pela plataforma Simpla. Tim Maia, vamos com ela partir.

0: gente ouviu o Seu Jorge com Dom Pixote e Mano Brown. Dance, dance, dance. A música do Mano Brown, do Seu Jorge, do Dom Pixote, do William Magalhães, Princesa, Augusto Bate, de uma galera. E antes, Tim Maia, com Ela Partiu, de Tim Maia e Beto Cajueiro. 11h39 agora, eu vou para o intervalo e já retorno. Você ainda vai escutar por aqui Manhã, ainda tem Marcelo Camelo e muito mais.
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3: Agora 11h41, a gente ouve Manhana com Tapete Voador.

Marcelo Genesi com João Gomes, Amor de Quê? Música de Arthur Magno, Arthur Gomes, Guilherme Pereira, Pablo Bispo e Rodrigo Antunes. Toquei antes a Manhã com Tapete Voador, de João Bernardo. 11h48 agora. Sigo com o João Gilberto, a gente ouve Rosinha.

0: Marcelo Camelo. Ouvimos Doce Solidão dele. E antes, João Gilberto com Rosinha, de Jonas Silva. Eu vou para o intervalo e volto só depois da propaganda eleitoral.
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0: Na reta final para o primeiro turno, 27% dos eleitores de 16 a 24 anos admitem que ainda podem mudar de voto. É o que mostra a nova rodada da pesquisa BTG Nexus, divulgada hoje. O percentual é mais que o dobro da média geral dos eleitores, que é de

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1: 11 horas 59 minutos.
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3: Agora meio-dia 25, de volta a gente ouve Legião Urbana. Perfeição.

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A gente relembrou a Legião Urbana com Perfeição, música de Dado Villa-Lobos, Renato Russo e Marcelo Bonfá. E agora vamos com Douglas Germano, vamos ouvir Zelite.

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0: Ouvimos João Bosco, dele e Aldir Blanc, Tiro de Misericórdia. E antes, Douglas Germano, uma parceria do Douglas com Roberto Didio, Zelite. Agora, meio-dia e 32, ou melhor, meio-dia e 38. Eu vou para o intervalo e já retorno com o Galeria.
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1: Agora 12:41.

Nara Leão. A gente ouviu Berimbau de Baden Powell e Vinícius de Moraes. Agora, e antes eu toquei os Cinco Anos com o Cordeiro de Nanã, de Dadinho e Matheus Aleluia. Eu sigo com Baiana Sista.

0: Caetano e Bethânia, a gente ouviu Fé, da Isa, e antes Baiana System com Porta-Retrato da Família Brasileira. Encerrando essa edição de segunda-feira, 28 de setembro do Galeria, eu agradeço a sua escuta, a sua companhia. Amanhã tem mais, às 10 da manhã. O Galeria conta com o apoio de produção da Giovana Chaves, também da Marina Bertazzoni e do Thomas Farias. Um beijo para você, bom início de semana. Daqui a pouquinho vem aí até Calima, comandando a programação da Rádio Cultura Brasil. Até amanhã.
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10: Meio-dia e 58 minutos.
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Abrimos a seleção com duas composições do Gilberto Gil, com ele mesmo, Na Casa Dela, e com Manhana e o trio Manaflor, Drão. Seguimos com Elis Regina.

0: Caymmi Omar, antes também do Caymmi, e com o Seu Jorge e o Almaz, Cala a Boca Menino, e com Elis Regina de Edu Lobo, Casa Forte.
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2: Maravilha Marginal.

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Caetano Veloso, de sua autoria Fora da Ordem, e antes com Letícia Fialho, da Letícia, Maravilha Marginal. Nós voltamos em instantes, logo após o intervalo.

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7: Já estamos de volta na Rádio Cultura Brasil e vamos ouvir duas composições da dupla Cassiano e Rochael.

0: De Cassiano e Silvio Rochael, nós ouvimos com o Tim Maia, Primavera Vai Chuva, e com a Céu, Eu Amo Você. Na sequência tem Agnes Nunes.
1: É.

0: Com a Cássia Eller, nós ouvimos de Luiz Capucho, Maluca, e antes com Agnes Nunes, dela, Oração.
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com Mariana Aidari, de Ode Araújo, do Zezum, Onde Está Você? E antes com a Cristal, composição da própria Cristal, com Thaís Gullin, Vice. Na sequência, Caetano Veloso e os Garotin.

Fechando a seleção de hoje com Caetano Veloso e Os Garotim, de Cupertino, Tomás e Anchietes, nossa resenha. Eu fico por aqui e volto amanhã nesse mesmo horário. Obrigada pela sua audiência, um beijo e até lá.

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3: Duas da tarde em ponto, agora 29 graus em São Paulo, tarde quente, ensolarada de segunda-feira, hoje dia 28 de setembro de 2026. Olá, muito boa tarde para você ligado aqui na Rádio Cultura Brasil. Ótima segunda-feira, excelente semana pela frente. Bem-vindos ao Estúdio 77, começando agora ao vivo em FM 77,9. Estamos também pela internet lá no site culturabrasil.com.br, ainda no aplicativo Cultura Play. 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Eu sou o Alexandre Ingrevalo, por aqui no Estúdio 77, de segunda a sexta-feira, das duas até às cinco da tarde. Boa música brasileira, quadros especiais, informação, dicas culturais e também as participações dos nossos ouvintes. Daqui a pouquinho eu já começo aqui a seleção do ouvinte, você participa com a gente, pede a música que você quer ouvir até às três da tarde, eu trago a seleção do ouvinte. Só enviar seu pedido musical lá para o nosso WhatsApp da Rádio Cultura, que é o 11 São Paulo 973737229. Participe, fique com a gente. Muito bem, então vamos começar o programa de hoje, nesta segunda-feira, 28 de setembro, com Erasmo Carlos.

Bloco musical de abertura do nosso Estúdio 77 de hoje, segunda-feira, 28 de setembro, aqui pela Rádio Cultura Brasil. Eu trouxe Tulipa Ruiz, Dery Gustavo, Ruiz Prumo. Antes, Lulu Santos, música do Lulu, Assim Caminha a Humanidade. E eu abri o programa de hoje com Erasmo Carlos, dele, Lero Lero. 2h13 da tarde agora. Daqui a pouquinho eu já vou seguir com a nossa seleção do ouvinte, né? Porque de segunda a sexta-feira, a partir das 2 da tarde, você, nosso ouvinte, está sempre convidado a participar aqui do Estúdio 77 com pedidos musicais. É só você enviar sua participação lá para o nosso WhatsApp, que é o 11 São Paulo 973737229. Hoje já fechamos, hein? Foi rápido, o pessoal está rápido aqui no teclado do celular, do computador, já garantiu sua participação. Daqui a pouquinho eu trago a seleção do ouvinte. Hoje, segunda-feira, é dia de Teletema. Nós vamos viajar até 1976, há 50 anos, para saber quais músicas brasileiras embalavam as trilhas sonoras na televisão. Hoje tem novidades musicais também. Adriana Calcanhoto e Arnaldo Antunes lançaram um novo álbum juntos, né? Eles que já tinham parcerias em composição. Adriana já tinha gravado o Arnaldo já tinha gravado a Adriana, agora gravaram um disco juntos. Vou destacar algumas faixas hoje aqui no nosso Estúdio 77. E hoje também é dia de lançar nova setlist, hein? Hoje eu te conto qual será a setlist de sexta-feira para você participar aqui com a gente ao longo da semana. Então fique conosco até às 5 da tarde. Vamos começar então a seleção do ouvinte, 2h14. Eu vou abrir com a participação da Lídia Lopes. Ela quer ouvir Walter Queiroz em Cambalacho.

0: Walter Queiroz, dele, Cambalacho, pedido feito pela nossa ouvinte Lídia Lopes, que participou pelo WhatsApp da Rádio Cultura em 11 São Paulo 973737229. É a seleção do ouvinte aqui no Estúdio 77. 12h16, vou para um rápido intervalo, volto com mais 77 e mais participação dos nossos ouvintes. Até já.
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4: Voltamos, 2h19, volto com 77, volto com a seleção do ouvinte também, mais participações que chegam pelo nosso WhatsApp, que é o 11973737229. Vou atender a seguir então os pedidos musicais do Valmir e depois da Neuza Ramos.

Toquinho, Vinícius de Moraes e Marília Medalha juntos em Tarde em Itapuã, clássico de Toquinho e Vinícius de Moraes, música pedida pela nossa ouvinte Neuza Ramos. E antes eu atendi o Valmir, Elis Regina de Renato Teixeira Romaria. 2h28 da tarde, vamos falar do tempo em São Paulo, tá uma tarde quente, ensolarada aqui na capital paulista, 29 graus nesse momento, a máxima pode chegar aos 30, segundo informa o CGE, que é o Centro de Gerenciamento de Emergências Climáticas da Prefeitura de São Paulo, que conta que no fim da tarde de hoje, a entrada da brisa marítima facilita o ingresso de umidade e a queda na temperatura. No entanto, não há previsão de chuva para hoje em São Paulo. E amanhã, terça-feira, o dia terá sol, vento soprando do quadrante norte, calor. A máxima alcança amanhã os 33 graus, hein? E os menores índices de umidade se aproximam dos 30%. Amanhã, no fim da tarde e início da noite, há potencial para chuvas em forma de pancadas isoladas, acompanhadas de trovoadas e rajadas de vento. Essas precipitações terão até forte intensidade, porém curta duração. Então, amanhã, mínima de 19, máxima de 33 graus, é o que informa o CGE. 2h29, vou voltar aqui para a seleção do ouvinte, mais participações que chegam pelo nosso WhatsApp, que é o 11 São Paulo 973737229. Vou atender agora a Rosângela Anzelotti e depois participação do Jota. Vamos lá.

Mais um bloco musical escolhido pelos nossos ouvintes. Participam com a gente aqui do Estúdio 77 pela Rádio Cultura Brasil. Participações que chegam pelo nosso WhatsApp, que é o 11973737229. Nesse bloco eu atendi o Jota, Geraldo Vandré, dele Para Não Dizer Que Não Falei das Flores. E antes do Jota, pedido musical da Rosângela Anzelotti, Zé Ramalho, dele Canção A Galopada. 2h39, vou fazer mais um intervalo.

0: Volto já.
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3: Duas e 42, estamos de volta aqui, vou trazer algumas informações para você. Há 6 dias para o primeiro turno das eleições, né? Domingo agora é eleição, minha gente, o tempo passa rápido. O eleitor deve conferir direitinho o local de votação, pois, segundo alerta do Tribunal Superior Eleitoral, há possibilidade da sessão ter mudado desde o último pleito, hein? Atenção! 158 milhões e 700 mil cidadãos estão aptos a votar. O mais comum é que o endereço permaneça o mesmo, mas ainda assim a Justiça Eleitoral afirma que as alterações podem afetar milhares de eleitores. Para aqueles que vão votar pela primeira vez, é necessário descobrir onde fica a zona e a seção eleitorais que constam no título. Para isso, o eleitor deve acessar o seu TRE local e verificar avisos sobre o tema, o que pode ser feito desde 1º de setembro lá pelo aplicativo do e-título. Se você não tem, é só baixar o seu e-título e aí tirar suas dúvidas e verificar se a sua seção, né, sua zona eleitoral mudou de lugar. Após decisão recente da Suprema Corte Eleitoral, ele pode ser baixado até o dia da votação, tanto no primeiro quanto no segundo turno, né? Primeiro turno é agora, domingo, dia 4 de outubro. O segundo turno vai ser no dia 25 de outubro. E 4 empresas de transporte por aplicativo têm até essa semana para prestarem esclarecimentos ao governo federal sobre o atendimento a idosos e pessoas com deficiência. Segundo a Secretaria Nacional do Consumidor, as plataformas Uber, 99, InDrive e Lady Driver tinham 10 dias a partir de 17 de setembro para apresentarem dados sobre queixas de discriminação e recusa de passageiros.

A ação corre em conjunto com uma apuração no Ministério Público Federal sobre o cancelamento de viagens de pessoas como cão-guia, cadeiras de rodas e andadores também. O MPF cobrou ainda das empresas um estudo de viabilidade para a criação de modalidades específicas para passageiros com mobilidade reduzida no prazo de 90 dias. As plataformas Uber e 99 afirmam em comum que proíbem qualquer tipo de discriminação e oferecem ferramentas de acessibilidade sem detalhamento da quantidade de denúncias registradas por passageiros. 2h45, vou voltar aqui com mais participações de ouvintes nessa tarde de segunda-feira. Eu atendo agora na sequência o Adriano Santos, ele quer ouvir Titãs.

Seleção do ouvinte aqui no estúdio 77, pedidos musicais que chegam pelo nosso WhatsApp da Rádio Cultura, que é o 11 São Paulo 973737229. Nesse bloco eu atendi o Anselmo Duarte, Valsa de uma Cidade com Dick Farney, música de Antônio Maria e Ismael Neto. Antes, Áurea Martins, Milton Nascimento e Márcio Borges, Tarde. Essa quem pediu foi o Névio Freitas. E antes eu atendi o Adriano Santos, Titãs, versão do Nando Reis para a música do Jimmy Cliff, Querem Meu Sangue. 2h54, atendi então nesse bloco o Adriano, o Névio e o Anselmo. E agora vou fechar com a participação da nossa ouvinte Ivete.

Elis Regina, de Gonzaguinha, redescobrir. Essa quem pediu foi a nossa ouvinte Ivete. Mais uma participação chegou aqui na seleção do ouvinte, no Estúdio 77, pelo nosso WhatsApp da Rádio Cultura, que é o 11 São Paulo 973737229. Amanhã tem mais. A partir das 2, você pede a música que você quer ouvir aqui no programa e eu atendo seu pedido musical até as 3 da tarde. Agradeço demais a todos que estiveram e estão com a gente nessa tarde de segunda-feira. Ainda hoje, o 77 continua, né? A seleção do ouvinte fechamos, mas o 77 continua até as 5 da tarde. Hoje eu falo de Vice-Versa, novo álbum de Adriana Calcanhoto e Arnaldo Antunes juntos. Hoje também tem Teletema, quais são as músicas brasileiras que embalavam as noites na televisão há 50 anos, em 1976. E hoje também é dia da gente lançar uma nova setlist aqui para você participar com sugestões musicais ao longo da semana. Já já eu te conto qual o assunto. Então fique com a gente até as 5 da tarde aqui no Estúdio 77, na Rádio Cultura Brasil. 2h59, vamos atualizar as notícias dessa última hora. A Caixa Econômica Federal deve manter pelo menos

0: imediata das operações no Brasil. A medida contra a decisão do governo Lula de proibir o setor é uma reação da Associação Nacional de Jogos e Loterias e do Instituto Brasileiro de Jogo Responsável, que apresentaram a manifestação ao ministro do Supremo, Luiz Fux, para exigir a suspensão imediata da medida provisória editada na última sexta-feira. Pela regra, as empresas têm até o dia 6 de outubro para sair do ar. Os apostadores, por sua vez, têm até o dia 5 para resgatar o dinheiro. E o número de casos confirmados de ebola na República Democrática do Congo ultrapassou 8 mil pela primeira vez desde o início do surto em curso no país da África Central. Segundo dados divulgados hoje pelo governo local, o número de casos é de 8.067 e o de mortes de 3.901. O surto tornou-se o maior e mais letal da história do Congo, superando a epidemia de 2018 a 2020. Pelo menos 4 pessoas morreram e outras estão desaparecidas no Nepal após uma avalanche atingir o acampamento base de uma montanha remota onde alpinistas e equipes de apoio se preparavam para uma expedição. O incidente ocorre poucas semanas depois da inundação na fronteira Nepal-China, que matou ao menos 1.300 pessoas e deixou mais de 5 mil desaparecidas. O Nepal, que depende fortemente do turismo, tem pedido aos visitantes internacionais que não cancelem suas viagens apesar da devastação. Outras informações aqui ao longo do Estúdio 77 e também no De Volta para Casa logo mais às 6 da tarde. Três e dois, a gente volta já já.
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0: 3 horas, 4 minutos, 29 graus em São Paulo, tarde quente, ensolarada de segunda-feira, hoje dia 28 de setembro de 2026. Muito boa tarde para você que está chegando agora aqui à Rádio Cultura Brasil. Bem-vindos, esse é o Estúdio 77, ao vivo, de segunda a sexta, das 2 até as 5 da tarde. Você nos acompanha aqui na Cultura em FM 77,9, também pelo aplicativo Cultura Play e pela internet no site culturabrasil.com.br. Eu sou o Alexandre Ingrevalo e por aqui, boa música brasileira quadros especiais, informação, dicas culturais e também a

as participações dos nossos ouvintes. Fique com a gente. Vou abrir esse próximo bloco musical com Chico Buarque.

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Caetano Veloso e Gal Costa juntos, música do Caetano à luz de Tieta, né? Música do filme Tieta do Agreste, de Cacá Diegues. E antes, outra música que foi criada para um filme do Cacá Diegues, Bye Bye Brasil, com Chico Buarque. Parceria do Chico com o Roberto Menescal. 3:16 da tarde. Trazer algumas informações de pesquisa aqui no 77, o WhatsApp. O WhatsApp foi citado como meio usado para a prática de assédio eleitoral em 37% das ações analisadas em uma pesquisa do Tribunal Superior do Trabalho e do Conselho Superior da Justiça do Trabalho. O levantamento analisou detalhadamente uma amostra de 138 processos ajuizados até dezembro de 2025. Segundo o estudo, redes sociais como Facebook e Instagram foram mencionadas em 14,5% das ações. Outros casos envolvem aplicativos de mensagens, plataformas de comunicação corporativa e sistemas de empresas. E uma nova pesquisa Quest revela que mais da metade dos brasileiros, 51%, acreditam que não há chance de países estrangeiros interferirem nas eleições brasileiras deste ano. Já 41% indicou existir chance, sim, né, de acreditar que isso pode acontecer. Desde o último questionamento sobre o tema, em 14 de agosto, houve alta daqueles que acreditam que não vai acontecer interferência estrangeira nas eleições aqui no Brasil. Daqui a pouquinho a gente fala de cinema no Estúdio 77. 3:17, vamos com mais uma música aqui que foi criada para um filme brasileiro.

Música que esteve nessa última edição do Cine Cultura desse final de semana aqui pela Rádio Cultura Brasil e também Cultura FM, Barão Vermelho, música do Frejá e do Cazuza, Bete Balanço, né? Música criada para o filme de mesmo nome. 3h21 da tarde, vamos falar de cinema, porque a Mostra Internacional de Cinema de São Paulo está vindo aí, né? Agora, em outubro, chega a sua edição de número 50, agora em outubro. E aí, para falar desses 50 anos e da programação especial do evento, a diretora Renata de Almeida é a nossa convidada do Cine Cultura desse próximo final de semana. Então a Renata vai contar momentos especiais da mostra, adiantar detalhes da programação e falar também da sua relação com a música de cinema. Então, Cine Cultura especial para celebrar os 50 anos da Mostra Internacional de Cinema de São Paulo. Entrevista inédita e exclusiva com a diretora da mostra, Renata de Almeida, neste final de semana agora aqui na Rádio Cultura. Na Cultura FM, sábado às 7 da noite. Reapresentação aqui na Rádio Cultura Brasil no domingo às 10 da manhã. Te espero também por lá. 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E a gente vai seguir com o Cartola em Preciso Me Encontrar, que também foi tema que eu trouxe nesse último final de semana no Cine Cultura, a música que está, né, no Central do Brasil e também no filme Cidade de Deus. Vamos lá.

0: Cartola, de Antônio Candeia, Preciso Me Encontrar. 3h25, hora de um rápido intervalo, a gente volta já já.
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0: 3h28 e a gente está de volta com Adriana Calcanhoto.

Aqui no Estúdio 77, pela Rádio Cultura Brasil, ouvimos Arnaldo Antunes, parceria dele com Adriana Calcanhoto, Para Lá. E antes, Adriana Calcanhoto interpretando do Arnaldo Antunes, Alice Ruiz, Paulo Tati, João Bandeira, Se Tudo Pode Acontecer. 3h35 da tarde, olha, recentemente, Adriana Calcanhoto e Arnaldo Antunes lançaram nas plataformas digitais o primeiro álbum dos dois juntos, Adriana e Arnaldo juntos, no disco Vice-Versa, trabalho formado por parceria deles também, né? Adriana já gravou Arnaldo, Arnaldo já gravou e tem parcerias com Adriana, agora os dois estão juntos nesse trabalho Vice-Versa. Novidades musicais aqui no Estúdio 77, eu separei duas faixas para você conhecer com a gente agora.

Duas faixas de Vice-Versa, novíssimo álbum que reúne, juntinhos no mesmo trabalho, Adriana Calcanhoto e Arnaldo Antunes, novidades musicais aqui no Estúdio 77 pela Rádio Cultura Brasil. Ouvimos Na Minha Carne Viva e antes Por Ti, Por Mim, Por Nós, as duas parcerias da Adriana Calcanhoto com o Arnaldo Antunes. E olha, o Vice-Versa, que está disponível em todas as plataformas digitais para você ouvir na íntegra, vai ter shows também, mas ano que vem, em março, vai ser aqui em São Paulo, dia 6 de março, no Espaço Unimed, aqui em São Paulo. As vendas já estão acontecendo pelo site viceversaturnê.com.br. viceversaturnê.com.br. Adriana Calcanhoto e Arnaldo Antunes aqui em São Paulo no dia 6 de março do ano que vem. 3h42, vamos seguindo com música aqui o Estúdio 77. Daqui a pouquinho eu te conto qual será a setlist desta semana para você participar com a gente. Oh.

Djavan, dele mesmo, Maçã do Rosto. E antes, ouvimos Flávio José de Acioli Neto, A Natureza das Coisas, 3h50 da tarde agora. E olha, a setlist dessa semana tá nesse clima aqui, pra gente se animar, pra gente esquecer dos problemas. Essa é a ideia. Toda sexta-feira, às 16h, a gente apresenta aqui no Estúdio 77 a nossa setlist, né? A cada semana, uma seleção musical com um tema diferente que convida você, nosso ouvinte, a participar com sugestões musicais. Eu proponho o tema aqui normalmente toda segunda-feira e aí você tem a semana toda para participar com sugestões musicais. É só enviar o seu pedido musical para o nosso WhatsApp, que é o 11 São Paulo 973737229. Então a setlist dessa semana é uma semana tensa, né, para todo mundo, porque tem eleição vindo aí, tensa e ansiosa, todo mundo fica na expectativa para saber como é que será. Então qual que é a ideia da setlist? Desafogar um pouquinho, pisar no freio, descansar um pouco. Música para esquecer os problemas. Essa é a ideia da setlist. Qual é a sua música brasileira favorita para desanuviar, para esquecer os problemas, para pensar em outra coisa que não seja coisa complicada, não é? Para não pensar em pepino. Essa é a ideia da setlist. Divide aqui com a gente. 11 São Paulo 973737229. 11 973737229. Pode ser uma música bem humorada, uma música para dançar, para chacoalhar o esqueleto, enfim, o que você quiser aqui para nossa setlist. Participe as indicações dos nossos ouvintes. Sexta-feira, 16h, a gente apresenta aqui no 77. Participe. Vou seguir com um pouco mais de música nesse clima da setlist de sexta-feira.

Nós é Jeca, mas é Joia, com o Genésio Tocantins, música de Juraildes da Cruz. Antes, aqui no Estúdio 77, eu trouxe a banda Suricato, de Haroldo Lobo e Geraldo Medeiros. O sanfoneiro só tocava isso. Músicas aqui para você se inspirar, se animar e participar com a gente da setlist. Sexta-feira, 16h, o nosso tema será música brasileira para esquecer dos problemas, hein? Divide com a gente quais são as suas favoritas. 11 97373-7229, tô te esperando. Faltando um minuto para as 16h, vamos aqui para o nosso giro de notícias. O presidente Lula afirmou hoje que a medida que pôs fim às bets no Brasil não traz prejuízo para o esporte. A fala de Lula aconteceu durante evento no Palácio do Planalto, onde ele sancionou novas medidas para fortalecer o futebol feminino. O governo federal marcou para amanhã uma reunião com representantes dos clubes de futebol para discutir os impactos da proibição das bets no país e a reação negativa das equipes. O governo federal anunciou hoje novas medidas para tentar conter aumentos abusivos nos preços dos combustíveis. As ações incluem mais fiscalizações em postos e distribuidoras e multas, que podem chegar a R$500 milhões para determinadas infrações. O pacote também prevê a manutenção da subvenção de R$ 2,12 por litro de óleo diesel. E o Papa Leão XIV afirmou hoje que os negociadores que buscam colocar fim à guerra entre Rússia e Ucrânia devem estar dispostos a abrir mão de algumas posições para alcançar a paz. Falando a líderes europeus na cidade de Metz, o Papa lamentou que a guerra tenha voltado até mesmo à Europa. Um novo massacre, sem sentido, que ceifa inúmeras vidas civis

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12: Estamos de volta com o Estúdio 77 aqui pela Rádio Cultura Brasil. Seguimos juntos ao vivo até às 5 da tarde em FM 77,9, também pela internet no site culturabrasil.com.br.

BR, ainda pelo aplicativo Cultura Play. Eu sou o Alexandre Ingrevale, por aqui no 77, boa música brasileira, quadros especiais, informação, dicas culturais e também as participações dos ouvintes. Hoje é segunda-feira, dia 28 de setembro, toda segunda e quarta a gente traz aqui no 77 Teletema. A gente traz o melhor da música brasileira que embalou trilhas sonoras na nossa televisão brasileira. E aí eu te pergunto, você já era nascido em 76? Já assistia televisão há 50 anos, em 1976? Se lembra ou sabe quais eram as músicas que embalavam as trilhas sonoras na televisão? Esse é o tema de hoje aqui do nosso Teletema. As músicas brasileiras que embalaram a TV há 50 anos, em 1976.

Teletema hoje aqui no Estúdio 77, visitando as músicas brasileiras que embalaram as grandes trilhas sonoras na TV brasileira há 50 anos, em 1976. Nós ouvimos da primeira versão e da segunda também, né, de Anjo Mal, Meu Mundo e Nada Mais, com o Guilherme Arantes, música do próprio Guilherme, que foi o grande lançamento, né, da carreira dele. Guilherme já chegou chegando, né? Esse foi o primeiro sucesso dele. Que tal? Antes, Elis Regina, a versão de Armando Lousada, Fascinação, que embalou a novela O Casarão, de Lauro César Muniz. E eu perguntei aqui no comecinho do bloco, né, se o nosso ouvinte já era nascido em 1976, se já assistia televisão em 1976. E aí chegaram duas mensagens aqui, uma da Rosângela Anzelotti comentando a música Fascinação, né? Ela conta aqui: trilha que embalou, acho que o final de novela mais lindo de todos os momentos, mais lindos da televisão. Grandes atuações de Paulo Gracindo e Yara Cortez. Ela diz aqui, a Rosângela Anzelotti: ainda hoje me emociono só de lembrar. Tem aquela cena, eu não era nascido, mas, né, sou noveleiro e assisti hoje menos, né, mas já assisti muita televisão na minha adolescência, juventude, enfim, infância e aí pra frente, né. Hoje sou um pouquinho menos noveleiro, mas já fui mais. E essa cena que a Rosângela comenta, eu me lembro de ver, assim, não tive oportunidade de ver O Casarão, porque passou em 76, né, e depois ainda não tá disponível em streaming, tomara que venha. Mas tem uma cena que é histórica, né, da Yara Cortes com Paulo Gracindo ali na Confeitaria Colombo, né, e aí ela chega e pergunta para ele: me atrasei, né, ele diz, 50 anos, né, é muito bonito mesmo. E antes, mensagem do André: tema de abertura da novela Saramandaia, Pavão Misterioso, do Edinardo. Ele conta: tinha 5 anos e tinha um pouco de medo. Pois então, André, essa aqui é que eu separei para a gente abrir o próximo bloco. Música do Edinardo, que embalou a novela do Dias Gomes, Saramandaia.

Teletema hoje com grandes clássicos da música brasileira que embalaram trilhas sonoras há 50 anos, em 1976. Essa aqui também fez um grande sucesso, né? Embalou a música, embalou a vinheta de abertura da novela Escravizaura, de Gilberto Braga, um dos grandes sucessos, inclusive internacionais, né, da TV Globo. Ouvimos Retirantes com Dorival Caymmi, música que é uma parceria do Caymmi com Jorge Amado. E antes da novela Saramandaia, de Dias Gomes, também outro sucesso de 76, ouvimos Ednardo, dele, Pavão Misterioso, que o nosso ouvinte André dividiu aqui com a gente pelo WhatsApp, que ele assistia, tinha 5 anos e tinha um pouco de medo dessa música aqui do Ednardo. Essas memórias são interessantes, né? Eu, engraçado, eu tinha medo quando eu era criança daquele personagem do Chico Anísio que falava para a mulher calada, lembra daquilo? Então eu tinha medo daquele personagem. E a gente não esquece, né? Curioso isso. 4h23, vou fechar aqui o Teletema agora com mais um sucesso de 76, música que embalou a novela de Mário Prata, Estúpido Cupido.

0: Celi Campelo, versão de Fred Jorge, Estúpido Cupido, fechando o nosso teletema, as músicas brasileiras que embalaram as noites da TV brasileira há 50 anos, em 1976, ouvimos Estúpido Cupido, que é, né, a música que embalou a novela de mesmo nome, Estúpido Cupido, de Mário Prata, da TV Globo. 4h25, vou para um rápido intervalo, a gente volta já.
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4: 4:30 da tarde, a gente está de volta com o Estúdio 77 aqui na Cultura. Eu abro o próximo bloco com Ana Carolina.

E tá ali dela, Mamãe Natureza, essa versão em inglês que a Rita lançou em 1981. Antes, Ana Carolina de Bebeto Alves e Totonho Villeroy, Uma Louca Tempestade. 4h39 da tarde, céu ficou bem nublado, né? Seguindo aqui a previsão do tempo para hoje em São Paulo, mas antes vamos falar do trânsito. A CT registra agora a Zona Leste como a região mais afetada pelo trânsito. Zona Leste tem 105 quilômetros de lentidão. Seguida pela Zona Oeste com 99, Zona Sul tem 91, a Zona Norte 47 e o Centro 29. Lembrando que logo mais às 5 da tarde o rodízio volta a valer aqui em São Paulo, né? Das 5 da tarde às 8 da noite no Centro Expandido de São Paulo. Rodízio valendo hoje, segunda-feira, para carros com placas finais 1 e 2. E seguindo a previsão dos meteorologistas do CGE, da Prefeitura de São Paulo, né? Diz fim da tarde, a entrada da brisa marítima facilita o ingresso de umidade e a queda da temperatura. No entanto, não há previsão de chuva. Já nublou bastante aqui na Zona Oeste de São Paulo. Tá um ventinho, o sol já foi embora. E como deve ser a previsão do tempo para amanhã e quarta-feira aqui em São Paulo? Amanhã, terça, o CGE conta que o dia terá sol, vento soprando o quadrante norte, calor. A máxima deve alcançar os 33 graus amanhã e a mínima deve ser de 19. No fim da tarde, no início da noite, há potencial para chuvas em forma de pancadas isoladas, acompanhadas de trovoadas e rajadas de vento. E na quarta-feira, o dia deve ter sol e calor entre amanhã e o início da tarde. Aí, a partir do meio da tarde, a aproximação de áreas de instabilidade associadas a uma frente fria deve gerar rajadas de vento acima dos 50 km por hora e chuva em forma de pancadas mais generalizadas. As precipitações podem se estender para a noite e há potencial para formação de alagamentos. Termômetros, então, na quarta-feira oscilando entre mínima de 21 e máxima de 31 graus. Então, amanhã e quarta-feira, a chuva deve voltar em São Paulo. 4h42 da tarde, 4 horas 42 minutos agora. 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

Músicas que embalaram um pouquinho do Caixa Acústica deste final de semana aqui pela Rádio Cultura Brasil. Ouvimos Rony Von, esse foi o Rony Von em Cavaleiro de Aruanda, composição de Tony Ossaná. Antes, Zé Rodrigues e o Coral Som Livre, música do Zé Rodrigues, Corrida do Ouro. E ainda nesse bloco Caixa Acústica, aqui no Estúdio 77, Chico Chico, de Raul Seixas, Moleque Maravilhoso. Relembrando que o Caixa Acústica vai ao ar todo domingo às 7 da noite, com reapresentação às sextas-feiras, 10 da noite, aqui na Rádio Cultura Brasil. 4h51, vou trazer uma aqui para encerrar o programa de hoje, The Fevers.

The Fever, sem Mar de Rosas, versão de Rossini Pinto, para encerrar o Estúdio 77 de hoje. 4h54, vamos aqui rapidamente para o nosso giro de notícias. O furacão Polo avança hoje em direção à Bahia, Califórnia Sul, no México, com ventos de até 185 km por hora. A aproximação levou autoridades a reforçarem os alertas para chuvas intensas, inundações repentinas e possíveis interrupções no fornecimento de energia. A previsão aponta acumulado de chuva entre 15 e 30 centímetros em diferentes áreas da região, que é um volume que pode provocar enchentes e deslizamentos de terra. E uma pesquisa Quest divulgada hoje mostra que o presidente Lula e o senador Flávio Bolsonaro estão empatados no cenário de segundo turno, ambos com 42% das intenções de voto. A diferença para o levantamento anterior, de uma semana atrás, é que o presidente Lula estava com 41%. A pesquisa ouviu 2.004 eleitores e tem margem de erro de 2 pontos percentuais para mais ou para menos. Lembrando que um resumo com as principais notícias do dia você acompanha logo mais às 18h no De Volta Pra Casa. Música.

0: 4h56, e assim vou encerrando a edição de hoje do Estúdio 77, a trilha sonora da sua tarde aqui na Rádio Cultura Brasil. Daqui a pouquinho vem chegando professor Pasquale Cipro-Neto com o Letra em Música. Valeu, muito obrigado pela sua companhia, valeu também, muito obrigado pela sua participação, tenha um ótimo final de tarde, excelente semana pela frente, a gente se encontra com mais Estúdio 77 amanhã, terça-feira, a partir das 14h aqui na Cultura. Deixo aquele abraço, te espero amanhã, tchau.
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6: Olá, ouvinte da Rádio Cultura. É com muito prazer que eu inicio mais um programa da série Letra e Música. Hoje, com um convidado muito querido, muito especial, um grande nome da música popular brasileira dos últimos 30 e tal anos. Estou falando de Celso Viáfora. Querido Celso, muito obrigado a você pela presença. É uma honra ter você aqui.
7: Ô, Pasquale, uma honra minha de voltar aqui. Estava lembrando que a primeira vez que vim foi no Festival Universitário, de 1979.
6: Aqui na TV Cultura. Eu não estava na TV
7: então,
6: Cultura.
7: Então, não estava. Mas a honra é toda minha. Aliás, como sempre, encontrar você é sempre uma alegria, uma festa nossa, né?
6: O Celso é um velho companheiro, não só de trabalho, companheiro de pizza e de outras farras. Celso, eu escolhi algumas músicas, você escolheu outras, né?

0: possesso, né? E o Vicente é seu parceiro querido e seu vizinho, né? Mora no mesmo prédio, né?
1: Pois é. Fomos
0: E
1: estreitando a parceria.
0: é cada vez mais, né? Então a gente vai ouvir A Cara do Brasil, música gravada no disco homônimo A Cara do Brasil 1999. Vamos ouvir.

Nós ouvimos A Cara do Brasil, melodia de Vicente Barreto, letra de Celso Viáfora, interpretação de Celso Viáfora, está no disco

0: A Cara do Brasil, gravada em 99. Celso, a pergunta que não quer calar: se essa música não tivesse sido feita, ela poderia ser feita hoje?
1: Eu acho que teria que fazer... Ela ia ficar maior. Embora eu, naquela época, já colocava o Brasil é isso ou aquilo, né? É. Eu juro que não fui eu que dei início a esse racha todo. Mas um pouco essa ideia da multifacetagem, que eu acho que, de repente, de lá para cá, a gente foi se fechando, né? Essa coisa dos algoritmos é uma coisa... O algoritmo só te manda as notícias que você quer ouvir, né? É. Por isso que eu gosto de ler jornal, que, aliás, os jornais hoje estão as coisas que eu não gosto de ouvir.
0: Mas você foi muito feliz nessa letra, porque você põe sempre A e Z, A e Z, A e Z. Né? O Brasil é isso ou aquilo? É isso ou aquilo? E essas contradições, esses polos, continuam existindo. Né? O Brasil continua sendo, embora tenha melhorado a distribuição de renda no Brasil, melhorou muito e tal, mas o Brasil continua sendo essa coisa bipolar, né? Esse negócio de 8 ou 80. Né? E o futebol, por exemplo, que você menciona aí na letra, você fala da seleção de 82, que ficou pelo caminho, a seleção de 94 que foi campeã, e depois dessa de 94, houve a de 2002, e depois não houve mais nada. Quer dizer, o futebol não produz mais dois polos, né? Só tem produzido o polo negativo, né? No Sim. caso do Brasil, né? Da seleção brasileira.
1: O pior é perder a identidade, né? Eu demorei um tempo, assim, eu demorei quase um jogo e meio para entender quem eram os jogadores, assim, né? E antigamente você acompanhava, né?
0: Claro.
1: Eu sou torcedor de estádio, de ir para, né?
0: A gente não sabe quem são os camaradas, né? A gente olha para eles e fala, mas quem é esse? De onde vem? Onde
1: saiu
0: joga?
1: Com 14 anos, saiu com. Né?
0: Agora, essa polarização política que existe hoje não havia nessa época, né? Era uma coisa completamente diferente. Havia dois Brasis, né? Divididos um pouco politicamente, mas não com essa violência que existe hoje, sobretudo depois do surgimento das tais redes que eu chamo de redes antissociais, né? Ontem, em relação ao dia da gravação desse programa, o Frei Beto participou do Provoca, aqui na nossa TV Cultura, e ele usou, eu chamo de redes antissociais, ele disse que se nega a chamar de redes sociais, ele chama de redes digitais. De um jeito ou de outro, essas redes escondem aquilo que é verdade, que está nessa letra que você escreveu, né? Que são esses dois Brasis que precisariam se unificar no sentido de que deveríamos ter um país para todos.
1: Sim, claro.
0: Para todos.
1: E o pior é que, assim, além de rachado, né? Você tem as extremas, né?
0: Eu preciso lembrar aqui uma coisa. O Celso Viáfora é advogado. Estudou na Faculdade de Direito da Universidade de São Paulo, no Lago São Francisco. E o Celso trabalhou muito tempo na Receita Federal. Como é que é conviver com essas... O seu trabalho, que você já se aposentou, mas o seu trabalho na Receita Federal, você como advogado e você como artista, que é brilhante, escritor, não só compositor, o Celso tem livros publicados, escreve peças de teatro.
1: Olha, na verdade foi o seguinte, minha mulher casou com um artista, mas os meus filhos não escolheram, entendeu? Então, quando nasceu os filhos e tal, eu tinha feito um concurso há muitos anos. Daí teve uma coisa que eles não chamaram e tal, entraram na justiça, não sei o quê. Quando me chamaram, já estava com os filhos nascidos.
0: O Pedro e a Clara.
1: O Pedro e a Clara. E essa oportunidade. Falei, não tenho como. Então, trabalhei lá. Durante algum tempo, passei apertado, porque eu não tinha a menor vocação. Assim, eu morria de vergonha, de dó do contribuinte, né? Que muitas vezes, às vezes, não pagava porque não tinha. Escolhia o que não pagar e aí aproveitava e escolhia o Estado. Né? Foi muito difícil para mim. Mas depois eu consegui ir para a área de cidadania fiscal, que aí é uma área que envolve o social, que envolve, inclusive, você ensinar o contribuinte aos direitos que ele tem, quer dizer, entender que o imposto você tem que medir em relação ao benefício, né? Os grandes países do mundo têm impostos, inclusive, mais altos do que aqui. Mas, em compensação, tem uma gama de benefícios, né? Em que ele... Então, e aí fui para a área de cidadania fiscal. Nessa área, eu cheguei a coordenar em São Paulo um tempão. E aí a gente tinha tinha dois atores que tinham feito escola de arte dramática, tinham outros que faziam teatro amador, e aí a gente resolveu, a coordenadora da Cidadania Fiscal era a Joia, o nome dela, Joia, né? E ela, então, patrocinou, armou, a gente fez um grupo de teatro. E assim, a gente teve, a primeira peça teve 150 apresentações. Foi engraçado que os atores largaram a profissão para ir, que nem eu, quer dizer, eu não cheguei a largar, mas alguns largaram, bom, eu vou deixar de ser ator, não dá mais, e vou então entrar para o serviço público. E aí foi que ele fez mais peças, né? Então foram 5 peças, aí começou a ficar um
0: eu
1: pouco mais...
0: Eu vi acho que 2, tranquilo. Se não me engano.
1: Foi. E um pouco eu aprendi essa linguagem do teatro com isso, errando, né? Eu comecei tarde a escrever teatro. No começo, assim, as primeiras peças têm 5 músicas inéditas. Eu falei, bom, pelo menos aqui eu me garanto um pouquinho, né? Tenho experiência nisso. Aí depois comecei a tomar gosto também pela escrita. Como tomei gosto pelo romance, né?
0: Bom, a gente vai passar agora para uma canção. Toda vez que eu ouço, eu me arrepio, eu fico em estado de graça. Eu não vou dizer nada, a gente vai ouvir Dio Zambi, que é também uma parceria sua, não com o Vicente, mas com o queridíssimo Rafael Altério, que fez a melodia, você escreveu a letra. A gente costuma chamar o Rafael Altério de Garga, né? É o apelido dele, carinhoso. Está no batuque de tudo. Batuque de Tudo, que foi gravado em 2009, mas lançado em 2010. É um texto primoroso, uma melodia primorosa, um arranjo primoroso, tudo maravilhoso. Vamos ouvir Dio Zambi.
2: Sim.

0: Nós ouvimos Dio Zambi, melodia de Rafael Altério, letra de Celso Viáfora, com os dois. Eu me esqueci de dizer isso antes.
1: Sim, ele está cantando bonito aí.
0: É, o Rafael canta lindamente. E temos aqui músicos de primeiríssimo, Cisão Machado no baixo, Webster Santos no violão, a Léa, que toca uma flauta lindíssima, Tiago Costa no acordeon e o trio Manari na percussão. Isso foi gravado lá em Alambari, no estúdio do Garga, né? Que
1: isso
0: é uma coisa muito bonita. Dio Zambi, Dio, Itália. Aliás, eu me lembro sempre da casa do Portinari lá em Brodowski, né? Que é uma coisa absurdamente linda. Portinari nasceu lá em Brodowski, a casa em que ele viveu está lá, virou um museu, e no chão está escrito Dio, né? Embora ele, Portinari, fosse ateu, né? Na casa da família está escrito Dio, né? Deus em italiano. E Zambi, Zambi, né? Aí você na letra faz uma junção, fala disso, querido Celso.
1: É, eu, na verdade foi o seguinte, eu cheguei, o Rafael me convidou para dar uma força na produção do disco dele, ajudar ele na produção. E ele tinha feito muita coisa com o Paulinho Pinheiro, e eram coisas afro, né? E o disco estava bem por aí. Daí eu falei, ô Garga, vamos fazer uma música para você se colocar um pouco nela. Porque o Garga talvez seja um dos grandes italianos, brasileiros italianos do
0: como
1: daqui,
0: eu,
1: né?
0: É, sim. Aliás, a gente, quando se encontra, conversa em italiano.
1: Pois é.
0: O pai dele era comerciante e tal, daqueles italianos lá de antigamente,
1: sim,
0: e tal.
1: Sim.
0: E você também tem raiz italiana, mas vamos lá.
1: Então, e aí pensei nessa história, que é um momento em que o negro sai para se libertar, entre aspas, né? E o italiano chega para se escravizar, né? Então, eu falei, poxa, eu acho que é uma boa transição para chegar, para a gente terminar o disco no Garga, né? Terminar o disco na sua, uma coisa autoral mesmo. E a ideia já vinha na minha cabeça também, né? Claro. Eu já tinha feito umas coisas para o meu nono, para minha nona e tal. Tinha umas, sempre que posso, assim, a família, eu coloco ali os...
0: É, e essa aqui para nós, eu vou dizer para nós italianos, vou colocar você no bolo. Nós italianos sentimos isso de uma forma impressionante, porque é a realidade, foi aquilo que aconteceu, né? E muitos desses italianos depois se libertaram disso, como você diz na letra, no armazém do patrão, muitos deles deram um basta e deram um grito de independência e foram embora e seguiram seu próprio caminho. Mas o começo foi isso, foi muito duro, muito difícil. E a letra é perfeita, traduz com perfeição o que aconteceu com os nossos antepassados. Bom, agora, primeira música que a gente ouviu, A Cara do Brasil, fui eu que escolhi, essa Dio Zambi também fui eu que escolhi, agora uma que o Celso escolheu para a gente tocar. É uma música que está no disco A Vida É, de 2021, a música é só do Celso, letra e música do Celso, chama-se No Dia em Que Quase Morri. Vamos ouvir.

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1: Nós ouvimos No Dia em que Quase Morri. Letra e música de Celso Viáfora está no disco A Vida É, de 2021. Aliás, quando você lançou esse disco, você me fez um convite que me deixou extremamente honrado. Eu fui o mestre de cerimônia da apresentação do disco naquele tempo da pandemia.
2: Sim.
1: Tudo pela internet, reuniões, lançamentos, shows, o Diabo A4. E você me convidou para ser o mestre e eu fiquei num orgulho do tamanho do mundo.
2: Ah, o orgulho foi meu de você ter aceitado.
1: Nossa, que maravilha que foi aquilo. Olha, esse povo que está com você aqui, o Edgar Leite, primeiro violino, Daniel Moreira, o segundo violino, Daniel Pires, viola, e a Vanna Bock com esse violoncelo que fala 50 línguas, é uma coisa...
2: Esse time aí consegue até fazer meus arranjos de cordas.
1: Arranjos seus, né? Ele escreve, o Celso escreve os arranjos de cordas. É, a gente estava conversando aqui durante o programa, aqui em off, como se diz, eu disse para o Celso, é uma crônica, né, do paulistana, ou não só paulistana, mas aí o Celso me disse, é uma ode ao efêmero. Quero que você parta daí.
2: Não, sabe, essa música nasceu, foi um domingo em casa, e os domingos em casa tem sempre uma galera que vem os filhos, a gente toma um vinho, toma uma cerveja, e eu saí para comprar um pão artesanal, assim, estava muito feliz naquele dia. E aí, num cruzamento, um menino na moto passou no sinal vermelho, eu brequei, ele brecou, e assim, ele escorregou e parou, assim, a 2 centímetros do pescoço dele, a 2 centímetros do pneu do meu carro.
1: Ah.
2: Ele imediatamente estava errado, subiu na moto, saiu correndo e eu fiquei um pouco paralisado ali, né? E aí fiquei pensando sobre isso. Um dia que estava tão feliz, saí dali, pelo menos infeliz, mas que podia ter virado uma tragédia, né? Para o resto da vida.
1: Sim.
2: Aí pensando sobre isso, eu comecei a trabalhar e no fim acabei pegando o outro lado, né? A pessoa que quase morreu.
1: Você
2: fui pelo lado do motoqueiro, que eu achei que era mais um lado.
1: Mas ser poeta é isso, viu? Quer dizer, quem sou eu para dizer para você, mas isso é uma coisa de quem é poeta de mão cheia, de quem consegue fazer isso, pegar o olho do outro.
2: E foi bom, porque daí, em cima desse texto, em cima desse tema, deu para falar um pouco, né, sobre aquela coisa do cantor que canta na chuva, essa coisa da discussão política que acaba gerando brigas, se não eternas, por um bom tempo. Aproveitei para discutir um pouco isso.
1: E tudo de uma forma muito, muito lírica. E portuguesmente falando, você, estou brincando aqui, você usa aqui um verbo que eu nunca tinha ouvido em música brasileira, que é o verbo ater-se. O universo estava ali a conspirar a meu favor e eu nem me atinha, né? Do verbo ater-se, né? Ater-se, que é um verbo que se conjuga normalmente com o pronome eu me atenho, ele se atém, né? O pretérito é maravilhoso, eu me ative, eles se ativeram. Bonito, bonito demais. Agora a gente vai para um rápido intervalo, daqui a pouquinho estaremos de volta.

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10: Voltamos com o Letra e Música.
11: A gente está no mesmo disco, A Vida É, de 2021. E a gente vai ver duas canções, não uma atrás da outra, mas será essa a sequência? A Vida Vi e A Vida É. Você prefere qual o primeiro?
12: Eu começo o disco com A Vida É.
11: Então vamos A Vida É, depois a gente vai para A Vida Vi. A Vida É uma coisa de matar. E eu sugiro a você, ouvinte, que depois entre na internet, pegue o YouTube e escreva lá A Vida É, Celso Viáfora, e veja o vídeo, né? É antológico, é genial. Vamos ouvir.

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0: Eu já ouvi essa música 700 vezes e sempre fico arrepiado, né? Nós ouvimos A Vida É, letra e música de Celso Viáfora, arranjo de Celso Viáfora, violão de Celso Viáfora e a turma toda dele aí tocando lindamente. A Vida É, do disco A Vida É, de 2021. Mais uma vez eu digo, veja o vídeo, vá para a internet e veja o vídeo, é lindíssimo, maravilhoso. E eu quero começar pelo fim, né? Eu quero começar pelo fim. E se não for o bastante, tudo isso que você relata aqui, que é maravilhoso, né? Eu vi jogar Pelé. E no vídeo, na hora em que você diz isso, aparece o placar, Santos Corinthians.
1: 0-0, né? Não tinha começado ainda, por isso estava 0-0. O Pelé ainda não tinha sido ligado.
0: O Pelé trucidou o Corinthians, né? O Pelé dizia: como é que eu vou não gostar do Corinthians? O Corinthians só me deu alegria. O Corinthians ficou 11 anos, né, sem ganhar do Santos, né? Mas.
1: Eu vi o Pelé quando a gente quebrou o tabu. Paulo Borges,
0: 68, no dia 6 de março de 68,
1: umas
0: 2 a 0.
1: O mais marcante foi esse, e foi um no Morumbi, que eu tava atrás do gol, assim, e nós tomamos de 4 a 1.
0: Mas então,
1: Itu, acabou com o jogo também.
0: eu lembro, eu estava também no Morumbi nesse jogo, eu fui ver esse jogo, né? Esse 4 a 1 aí, maravilhoso. A vida é, Celso, a
1: É
0: vida
1: uma
0: é.
1: música que eu fiz para os meus 60 anos. Quando eu fiz 60 anos, eu acabei percebendo que a memória, a foto que a gente tem de si mesmo, estava meio desatualizada. Estava atravessando a rua, daí um senhor quase caiu, né? Eu falei: ó, o velhinho ali quase caiu. Daí eu fui olhar bem para ele, e ele devia ter uns 50 e poucos anos, né?
0: Ah,
1: Eu olhei o
0: Maria.
1: velhinho, devia ter 60 na época. Já estou com 66. E aí eu falei: pô, a memória, a foto que eu guardo de mim mesmo, né? Eu preciso atualizar. Então eu atualizei em forma de música.
0: É impressionante isso, né? Que um fato do cotidiano, mais uma vez, seja o ponto de partida de um texto magnífico, né? De um texto maravilhoso. E que tem passagens poéticas aqui muito bonitas, né? Quando você faz uma sequência aqui de proparoxítonas mais de uma vez, né? Isso é bonito. A proparoxítona na música sempre dá um efeito.
1: Tem o swing, né?
0: É
1: Diferente.
0: impressionante, né? É impressionante. Para quem não sabe, as proparoxítonas também podem ser chamadas de esdrúxulas. E elas são esdrúxulas justamente porque elas são esdrúxulas, ou seja, elas são as diferentes. As proparoxítonas são minoria na língua. A maioria paroxítona, em segundo lugar as oxítonas, em terceiro lugar, bem longe, as proparoxítonas. Você pode fazer esse teste aí, você pegue o texto que você quiser, conte palavra por palavra, veja, esta é oxítona, blá, blá, blá, blá. Aí você vai ver que muitas vezes um parágrafo inteiro tem zero proparoxítona. Então, trabalhar com isso é uma coisa. O Chico já deu uma aula sobre isso em construção, né? E você aqui se vale desse recurso, você tem aqui uma intertextualidade bonita com Drummond. Se já não sou mais aquele, se pesa o tempo em meus ombros, é impossível não pensar no poema de Carlos Drummond de Andrade. Os ombros suportam o mundo, chega um tempo em que se diz: meu Deus, tempo de absoluta depuração. Poema é antológico. E a sua letra, no caminho dela, vai por aí, né? Vai por essa coisa do que a vida é. Eu gosto da repetição quando você diz: é que a vida é o que a vida é. Muita gente tem medo da repetição, e a repetição é um recurso muito bonito quando bem usado.
1: Sobretudo em música, né? Até porque a música é meio circular, né? É mais circular ainda do que até do que a poesia, né?
0: Fica
1: Até
0: bonito.
1: porque vem num disco redondo, né?
0: Vinha, né? Poxa,
1: O
0: você.
1: vinil tá voltando
0: É, o
1: aí.
0: vinil tá voltando, né? Muito legal isso. Bom, agora a gente vai para uma canção que é do disco Batuque de Tudo. Disco e DVD, né? O DVD é lindíssimo, tem todas as cenas das gravações lá no estúdio do Altério, lá em Alambari, né? E nós vamos ouvir Que Nem a Gente. Essa é só do Celso, letra e música do Celso, Que Nem a Gente. Vamos lá, vamos ouvir, depois a gente conversa.
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0: Nós ouvimos que nem a gente. Muita gente implica com a expressão que nem comparativa, acha que é uma expressão errada, sei lá o quê. Nada disso. Que nem é uma expressão equivalente a como, tal qual. Que nem a gente. E ela está presente em escritores de nomeada. Por exemplo, Celso Viáfora.
1: Tem melhores.
0: Que nem a gente, como a gente, esse é o sentido. O time que toca é o mesmo que toca lá no Diozambi, com o acréscimo de um vocal lindíssimo da Tati Parra e do Tó Brandileone. Essa música é corajosa, Celso. A primeira vez que eu ouvi lá para trás, em 2010, eu achei, puxa, o Celso é corajosíssimo, porque já começava aquela coisa do politicamente correto, incorreto e tal, não sei o quê. Isso piorou demais, né, de lá para cá, uma patrulha infernal. Você foi corajosíssimo ao escrever o que escreveu.
1: A ideia era justamente entrar nessa de fazer um rol de preconceitos, né? E, quer dizer, o trabalho antes da poesia era justamente pegar todos os preconceitos, vou colocar para depois então transformar Sim. aquilo num texto. Então, eu não tinha por que temer um preconceito contra a minha música qualquer, justamente seria mais um, né, para colocar no fim da música.
0: Eu acho que o que você diz aí é, você pinça exemplos claríssimos, né, claríssimos disso que funciona. Realmente é uma lista de preconceitos que você desmascara aí e põe com muita clareza, né? Com muita clareza. Bom, a gente vai agora para uma canção que você fez em parceria com Ivan Lins. Melodia do Ivan, letra sua. O Que Nem a Gente foi o Celso que escolheu. Emoldurada também foi o Celso que escolheu. É o que a gente vai ouvir agora. Nós vamos ouvir a canção com o próprio Celso. Está no disco Basta um Tambor Bater, de 2001. Vamos ouvir. Música.

0: Nós ouvimos Emoldurada, melodia de Ivan Lins, letra de Celso Viáfora, com Celso Viáfora, canção que está no disco Basta um Tambor Bater, de 2001. E essa é mais uma canção que fala de traição, entre aspas, né, de escola de samba, né? Temos lá o famoso caso do Paulinho da Viola e do Hermínio Belo de Carvalho. O Paulinho fez a melodia com letra do Hermínio, né, e deu aquela confusão toda, porque o Paulinho sempre foi Portela. Aqui você diz na letra: eu que sempre chorei por outra escola, e essa escola é Salgueiro, está aqui emocionado com a Portela.
1: Mas sabe, isso aí tem a ver, porque isso aí foi da primeira leva da parceria com o Ivan. Ele me deu 6 músicas, ele me chamou lá em Teresópolis, e a gente fiquei lá uns 3 dias, e de cara ele já me deu 6 músicas, e essa música estava num deles, e ele tocava, falava: gostou, gostei, então leva, né? É. E aqui, gostou, maravilhosa. Aí ele falou: só que essa aqui pra você levar, eu tenho que dar o tema. Tudo bem, eu queria que você fizesse uma música pra Portela. Acontece que eu tinha acabado de receber, eu sou salgueirense, como eu sou corintiano, assim, e eu tinha acabado de receber a carteirinha da aula dos compositores do Salgueiro. Aí o Ivan, com essa música linda, aqui, a pessoa fala da... Eu falei: Ivan, mas você é da Sete Jucano? Não, porque ele era salgueirense, agora ele mudou. Virou

0: Portelense. Não, mas é porque sabe o que acontece? É que a Valéria, minha mulher, é que é portelense. E quando a Portela passa, ela fica arrepiada, o olhinho brilha, ela lacrimeja. Eu comecei a ver, falei, peraí, uma pessoa que olha tanto para a mulher, ele nem viu a Portela passar. Falei, por aí acho que é o caminho para eu conseguir manter a minha carteirinha da Altos Compositores do Salgueiro e não perder aquela, a oportunidade de colocar uma letra naquele samba maravilhoso. Acho que dei bem.
1: Deu,
0: Pelo
1: deu.
0: menos não perdi a carteira. E depois, então, chamaram o Ivan para dar a carteirinha de compositor para ele também. Fomos lá, o Ivan, o Aldir Blanc e eu. E um pouco eu entregando para eles, um paulista branco, entregando para dois cariocas eméritos numa noite maravilhosa na quadra do Salgueiro.
1: Agora, a gente vai ouvir o comecinho dessa canção com o Ivan. E aí você vai explicar aquela coisa do. Aquela coisa, o ouvinte vai saber daqui a pouquinho. Vamos ouvir a mesma canção com o Ivan Lins, está no disco dele A Cor do Pôr do Sol de 2000. Vamos lá. Nós ouvimos um trechinho da mesma canção emoldurada na versão do Ivan Lins, gravada um ano antes, né? Ele gravou em 2000, você em 2001. E você diz que há uma historinha aí para contar sobre.
0: Não, foi que, assim, a música tocou bastante, ele gravou um ano antes e tal. E a gente fica com aquela melodia na cabeça. Quando eu fui gravar o meu, você vai ver que a primeira coisa eu falo, eu vi a passarela refletida na luz dos olhos da minha. Eu improvisei ali. Logo de cara, na primeira passada do samba, eu improvisei ali. E o Ivan guardou aquilo, né? Aí eu teve um show que eu fui vê-lo, aí tá. Chegou na hora dessa música, ele trocou a letra ali, botou uma outra palavra e tal. Daí eu chego no camarim, ah, Ivan, você tá querendo parceria na letra e tal? É, você já tava querendo parceria na música. Ele guardou, acho que 6 meses, o fato de eu
1: De
0: ter
1: você ter
0: gravado, já
1: improvisado.
0: saindo improvisando a melodia, mudando a melodia dele logo de cara. E foi uma vergonha.
1: Ah, foi ótimo. Agora, Celso, nós vamos para a última canção que foi escolhida por mim, essa. E foi escolhida porque a canção é linda e porque eu sei da história, eu acompanhei tudo isso, tive o prazer de acompanhar tudo isso. E você vai contar aqui para o ouvinte da Rádio Cultura a história dessa canção magnífica, maravilhosa, chamada A Vida Vi. A Vida Vi. Comece a prestar atenção no título, A Vida Vi, há um nome de pessoa aí subjacente, né? Essa canção foi feita em parceria com o seu filho, Pedro, que fez a melodia e você escreveu a letra, e eu não vou dizer mais nada. Vamos ouvir e a gente conversa depois. Vamos lá.

0: Nós ouvimos A Vida Vi e eu de novo me esqueci de dizer quando anunciei a música quem cantava junto com você, peço perdão. Você canta, eu disse que a composição é sua e do Pedro, seu filho, e o Pedro canta com você. Nessa canção, Pedro Viáfora e Celso Viáfora, Pedro, autor da melodia, Celso, autor da letra, A Vida Vi. Davi, se você assistir ao vídeo dessa canção, você vai ver o Davi lá. Uhum. E eu já estraguei o barato. Conte aí, Celso.
1: Não, eu tenho pra mim que todas as canções vêm com a sua história. Precisa acertar a letra, você tem que acertar o que a canção tinha pedido. Às vezes você faz uma coisa que literariamente é linda, você acha maravilhoso. Daí você vai cantar e não funciona. Então eu tenho pra mim, quando eu recebo música dos parceiros, eu ponho ela na minha cabeça e vou andando com ela até achar o que ela quer dizer, né? E nesse caso, a gente tava... Meu neto, meu primeiro neto, e único ainda.
0: Davi, lindíssimo.
1: O Davi ia pro ultrassom, né, pra ver se tava tudo certo e tal, não sei o quê. E aí, agora que tem o coraçãozinho dele batendo, que até a gente usou aí.
0: Sim, no começo.
1: Coraçãozinho dele batendo, eu olhei e falei, pronto, é isso. É uma música pro Davi. Ah. E aí, então, fui desenvolvendo e a gente fala... Davi, umas 9 vezes, sem falar o Davi, né?
0: É memorável.
1: E aí, num arranjo, eu acabei fazendo um arranjo, a primeira parte inteira, eu faço a música inteira, só violão e o cello maravilhoso da Vanna Bock, né? E daí na segunda parte entra o Pedro, o violão, e aí termina no final uma canja de todos os músicos que tocaram no disco, né? E a ideia do arranjo é isso mesmo, é o nascimento, né? Você começa numa solidão e daí vai chegando da família e não sei o quê, e até chegar no mundo, né? Então a ideia do arranjo foi essa aqui.
0: É primoroso, simplesmente primoroso. É primoroso. E o jogo de palavras aqui, na mamãe grávida vi, dádiva da vida vi, impávida a vida vi, isso é uma coisa... belíssima, de uma felicidade poética, sem tamanho, né? Sem tamanho.
1: E foi bom também que deu um elo no disco, né? Que eu sabia que o disco se chamaria A Vida É, porque era um disco que fala muito sobre o tempo, né? E aí quando veio A Vida Vi, deu também esse equilíbrio. A gente abre o disco com A Vida É e fecha com A Vida Vi, né? Confundir a cabeça da pessoa.
0: E tem aqui uma citação memorável, A Navegar, La Nave Va, que é o nome de um filme do Fellini, La Nave Va, que é uma maravilha. Bom, Celso, acabou. Sinto muito.
1: Também.
0: Eu espero que os ouvintes sintam muito também, sobre todos os aspectos do verbo sentir. Foi muito bom ter tido você aqui. Muito obrigado.
1: Pascoal, você não sabe quanto. É sempre tão bom a gente se encontrar. Foi
0: muito
1: bom.
0: Legal.
1: Foi bom demais. Pena que acabou.
0: Acabou. Mas você volta. Você volta. Eu agradeço a você, ouvinte, pela... especialíssima audiência. Este programa teve a produção de Sandra Vasconcelos, apoio de Lavínia Vilas Boas e trabalhos técnicos de Wagner Freitas. Eu espero você no próximo programa da série Letra e Música. Deixo aqui o meu forte abraço a todos.
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10: 17 horas 59 minutos.
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13: Seis horas.
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13: Olá, ouvinte, um excelente fim de tarde, boa noite para você. Seja bem-vindo ao De Volta para Casa. Hoje é segunda-feira, dia 28 de setembro. Nós seguimos até às 7, com os principais destaques do noticiário nacional e internacional, ouvindo a boa música instrumental do nosso país. Começamos com Monique Aragão, dela, Chedim.

Nós ouvimos com o Monique Aragão, dela Cedim. A nova pesquisa Quest sobre a eleição presidencial reforça o cenário acirrado na simulação do segundo turno entre o presidente Lula e o senador Flávio Bolsonaro. Ambos têm 42% das intenções de voto. 13% afirmam que vão votar em branco ou nulo. 3% ainda estão indecisos. No primeiro turno, Lula lidera com 39% e Flávio Bolsonaro registra 34%. Os demais candidatos não passam dos 4%. A pesquisa divulgada hoje é a primeira depois que Lula proibiu o funcionamento das bets no país. A Quest foi a campo entre quinta-feira e domingo e a proibição foi anunciada na sexta-feira. O ministro Flávio Dino submeteu ao plenário do STF a decisão em que derrubou ordem do ministro André Mendonça do STF, ou melhor, do TSE, para retirada de publicações relacionadas à polêmica sobre Nossa Senhora Aparecida e a candidatura de Flávio Bolsonaro. O caso chegou ao Supremo por meio de um pedido do humorista Antônio Tabet, que teve uma postagem removida após a decisão de Mendonça. Um pedido de remoção dos posts foi feito por Flávio Bolsonaro. A postagem dizia: "A família miliciana odeia tanto mulher preta que resolveu atacar Nossa Senhora Aparecida." Agora, além da liberdade de expressão, Dino afirma que a controvérsia envolve liberdade religiosa, colegialidade no TSE e os limites dos poderes atribuídos às plataformas para retirar conteúdos durante o período eleitoral. A discussão teve início após circular nas redes sociais a informação de que grupos evangélicos ligados à candidatura de Flávio Bolsonaro pretendiam retirar de Nossa Senhora Aparecida o título de padroeira do Brasil. 6:06, vamos ouvir Hubman a Flauta, de Roberto Menescal e Ronaldo Boscoli, O Barquinho.

Ouvimos com Herbie Mann na flauta, de Roberto Menescal e Ronaldo Boscoli, o Barquinho. A Associação Nacional de Jogos e Loterias e o Instituto Brasileiro de Jogo Responsável pediram ao ministro Luiz Fux, do Supremo Tribunal Federal, a suspensão da medida provisória editada pelo presidente Lula, que proíbe a exploração de apostas de cota fixa no país. As entidades sustentam que a norma pode provocar efeitos irreversíveis antes mesmo de ser analisada pelo Congresso Nacional. A manifestação foi apresentada hoje nas ações que já discutem no Supremo a constitucionalidade do marco legal das bets. A norma proíbe apostas esportivas e jogos online, extingue as autorizações concedidas aos operadores e estabelece um cronograma para o encerramento das atividades. Candidatos ao governo de São Paulo, Tarcísio de Freitas e Fernando Haddad, vão se enfrentar pela última vez antes do primeiro turno, amanhã, às 10 da noite, no debate da TV Globo. O governador confirmou presença hoje, durante a agenda de campanha. Ele lidera as pesquisas de intenção de voto, que apontam a possibilidade de vitória ainda no primeiro turno. Na semana passada, Tarcísio não participou do debate organizado pela TV Record. O evento foi adaptado para uma sabatina apenas com Haddad. O presidente Lula, candidato à reeleição, fará uma rodada de consulta com estrategistas e políticos até quarta-feira para definir se participará do último debate televisivo do primeiro turno. 6:12, vamos ouvir João Omar, dele, Nordestilhas.

0: Ouvimos com João Omar, dele, Nordestilhas. Agência Nacional de Vigilância Sanitária, Anvisa, aprovou o registro do Kinsu, um medicamento que combina insulina e codeca e semaglutida em uma única solução injetável. O Kinsu é um medicamento utilizado no tratamento do diabetes tipo 2. Ele é recomendado principalmente em casos em que o diabetes não pode ser controlado com insulina basal, que tem uma ação mais lenta. Segundo a resolução, o medicamento pode ser aplicado em formato de caneta e oferece eficácia glicêmica superior à insulina aplicada diariamente. A semana começou com aberturas de sol e aumento de nuvens aqui na capital paulista. A temperatura máxima chegou aos 29,4 graus. Os menores índices de umidade do ar se aproximaram dos 42%. Nas próximas horas, a entrada da brisa marítima facilita um ingresso de umidade e queda da temperatura. O céu fica nublado a encoberto. No entanto, não há previsão de chuva. A terça-feira terá sol, a máxima alcança os 33 graus e os menores índices de umidade do ar se aproximam dos 30%. No fim da tarde e início da noite, pode chover em forma de pancadas isoladas, acompanhadas de trovoadas e rajadas de vento. Os termômetros oscilam entre a mínima de 19, máxima de 33. No momento, 22 graus, aqui na Água Branca. São 6h17, nós vamos para um rápido intervalo. Voltaremos em instantes.
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0: 6h21. Na sexta-feira, o Jornal da Cultura apresentou uma cobertura especial sobre participação popular. As reportagens fazem parte da série que a TV Cultura leva ao ar desde janeiro, no JC, sobre temas centrais das eleições deste ano. Nesta última edição, Rita Lisauskas recebeu no estúdio a cientista política Tatiana Chicarino, professora da FESP São Paulo. Ela explicou o que sustenta o voto obrigatório no Brasil.
22: O voto, ele é obrigatório, ele é um direito, ele é um dever, é um ato individual, mas ele tem repercussões coletivas. A outra questão é se o voto é obrigatório, isso também garante que o Estado se mova para que todos possam ter condições de votar. O voto obrigatório e universal, né? Isso é uma conquista civilizatória, a gente está falando de construção de democracia. O voto, o momento do voto, ele não é o único na democracia, mas é um momento de bastante atenção, né? Em que as pessoas vão destinar uma parte do seu tempo para pensar na política.
0: Além de Tatiana Chicarino, participou do programa o doutor em ciência política Rafael Cortes, professor do IDP São Paulo. Ele apontou possíveis consequências de distorções no sistema.
23: A gente

0: tem visto sinais cada vez mais, em primeiro lugar, de uma perda de confiança no sistema democrático, porque é um sistema em que, no caso do voto obrigatório, se houver muita distorção, ou seja, um grupo muito particular é que vai votar, outros deixam de votar, isso acaba influenciando que tipo de decisão governamental aquele país vai ter. E se a gente pensar isso ao longo do tempo, a tendência é que essas políticas sejam ineficientes. Afinal, políticos são meio racionais, eles querem ganhar a eleição, então eles precisam desenhar programas de políticas para ser eleito.
1: Você encontra a edição completa de sexta-feira do Jornal da Cultura no canal do Jornalismo da TV no YouTube, youtube.com/jornalismotvcultura. 6h23, Rita Lisauskas está aqui no estúdio para falar sobre a edição de hoje. Tudo bem, Rita?
2: Oi, Madeleine, boa noite. Última semana antes das eleições, no fim de semana, né? Então, uma semana quente. Muito. Teve uma polêmica sobre Nossa Senhora Aparecida no fim de semana. Ela chegou aos tribunais depois que se espalhou nas redes sociais a informação que o Flávio Bolsonaro pretendia retirar da santa o título de padroeira do Brasil. Não há nenhum projeto em tramitação no Congresso com esse objetivo e nem provas ali de que o candidato tenha defendido essa mudança. Na sexta-feira, o ministro André Mendonça, do TSE, determinou a retirada de mais de 1000 publicações que associavam Flávio Bolsonaro a essa proposta. No domingo, Flávio Dino, do STF, restabeleceu as postagens atingidas pela decisão com o argumento de que a medida poderia violar a liberdade de expressão, porque foi feita uma retirada no atacadão, né, desses posts falando sobre Nossa Senhora. E agora, Flávio Dino quer que o plenário do Supremo analise o caso. Além do conteúdo das publicações, os ministros vão ter que discutir até onde o STF pode rever decisões da Justiça Eleitoral e quais são os limites para a retirada de conteúdo das redes sociais durante a campanha. Ou seja, tem muito pano para manga ainda essa semana. E o candidato Flávio Bolsonaro acusou, sem apresentar provas, integrantes da CNBB, que é a Confederação Nacional dos Bispos do Brasil, de terem ajudado o PT a disseminar informação falsa sobre Nossa Senhora Aparecida. A CNBB negou, né, ter produzido, ter autorizado, ter participado de qualquer tipo de divulgação sobre o tema, afirmou que não integra a estrutura de nenhum partido, de nenhuma candidatura, e rebateu a acusação de Flávio Bolsonaro de que pessoas ligadas à conferência teriam ajudado a disseminar o boato, né, afirmando que a acusação foi feita sem fatos e também sem provas. O presidente Lula afirmou hoje, durante um evento no Palácio do Planalto, né, voltado ao fortalecimento do futebol feminino, essa questão das bets, né? Ele disse que o fim das bets não vai prejudicar o futebol. Ele deu como exemplo 5 títulos mundiais da seleção brasileira que foram conquistados antes da presença das plataformas de apostas, né, que ultimamente têm participado do dia a dia dos times, enfim. E amanhã o governo federal vai encontrar com clubes de futebol, confederações, com representantes da CBF para discutir os impactos dessa proibição das apostas. O presidente Lula não deve participar, apenas representantes dos Ministérios da Fazenda, Planejamento e do Esporte. A gente vai falar sobre isso, sobre a pesquisa Quest que saiu hoje, e comigo na bancada os jornalistas Patrícia Campos Melo e Jorge Félix, que é professor de gerontologia da USP, a Patrícia, da Folha de São Paulo.
1: Rita, muito obrigada, um beijo para você, até amanhã.
2: Até mais tarde.
1: 6h27 agora. João Braga, dele, Fuzuê.

0: Nós ouvimos com o João Braga dele, Fuzuê. Logo mais tem Cartão Verde com o Vladir Lemos, que está aqui com a gente para conversar sobre seleção. Vladir, boa noite.
1: Boa noite, Madi. Boa noite, ouvinte. Sim, seleção brasileira, afinal de contas, estamos na data FIFA. Temos outras seleções aí ao redor do mundo, né? A francesa, por exemplo, estreando Zinedine Zidane. A França jogou agora há pouco pela Liga das Nações, venceu mais uma. Então o Zidane começou bem. Não é o caso do nosso Carlo Ancelotti, técnico da seleção brasileira, que ficou nos devendo uma Copa um pouco mais...
0: Não foi bem também, no último jogo.
1: Na sexta-feira, a seleção brasileira esteve em campo, né? Fez um amistoso contra a Austrália, repete esse amistoso amanhã, que já é uma coisa esquisita, né? O mesmo adversário duas vezes, já tira um pouco da empolgação.
0: Ele vai mudar o time ou não se sabe?
1: Ele promete mudar mais da metade do time, né? Vai mudar, vai colocar o Rafinha, provavelmente como um verdadeiro camisa 9, que é parecido com o que ele joga no Barcelona. É tudo que o torcedor quer, que ele jogue na seleção como ele joga no Barcelona. Mas vai mexer no setor defensivo também. A seleção brasileira realmente vive um momento complicado, né? Um tanto anímico, acho que esses jogos também acabam tendo um contrato. A gente espera uma grande renovação, mas eu fico imaginando também que uma vez o contrato assinado para fazer um amistoso, a seleção brasileira não pode chegar lá sem nenhum jogador conhecido ou sem um medalhão. É o que, na verdade, eu estou falando isso mais por intuição do que por informação. Né? Mas quem contrata um jogo da seleção quer ver alguém minimamente conhecido. O que impede o trabalho do Ancelotti também. Acho que ele está precisando ter um pouco mais de pulso firme também.
0: Entendi. E os campeonatos, hein? Quando que eles voltam?
1: Eles voltam pós-data FIFA, né? O Brasileirão, o caso do Brasileirão, é na metade da semana que vem. Mas como a gente tem jogos atrasados, esta semana a gente vai ter dois jogos, um no sábado pelo Campeonato Brasileiro, jogo atrasado. E na sexta teremos também um clássico entre São Paulo e Santos. Então, a torcida, pelo menos o torcedor brasileiro que está morrendo de saudade do Campeonato Brasileiro, na sexta vai poder matar parte dessa saudade, Madi. E a gente vai usar o programa de hoje também para tentar driblar um pouco essa modorra da seleção, conversando um pouco com os nossos comentaristas também sobre momentos e personagens que marcaram a história deles. Por exemplo, a minha foi extremamente marcada pela Copa de 82.

0: que na verdade não terminou em título brasileiro, mas que eu tenho em alta conta.
1: E nesse período aí não existiam as bets, né?
0: Não existiam as bets, que na verdade é, assim, por um dever de ofício, será obrigação falarmos a respeito. Sim. Hoje também, né? A gente tem um encontro amanhã no Ministério do Esporte, dos clubes e das federações com o governo. A pauta citada pelo governo não é de bet, mas a gente sabe que vai ser inevitável, uma vez estando todos lá, não falar a respeito disso, né? O que eu vejo assim surgir no horizonte é mais um socorro financeiro para os clubes agora, com esse argumento de que uma vez que as bets foram proibidas, eles precisam de auxílio. Eu não daria mais nenhum. Já demos muito como nação. Mas é só uma opinião, Madalena Alves.
1: Claro. Bom, o que você pincelou lá da sua discoteca
0: para a gente ouvir hoje? A semana passada a gente teve aniversário de 110 anos do nascimento de Dilermando Reis. Eu, quando era um jovenzinho, fiz parte de uma camerata de violões, fazia parte de um curso. Nunca me esqueci a primeira vez que escutei uma música de Dilermando Reis. Realmente fiquei, assim, abismado, para usar um termo que ele usou depois para falar de rosas. Tem abismo de rosas e tal. Mas a gente vai escutar a música chamada Noite de Lua, na interpretação de ninguém menos do que Rafael Rabelo.
1: Um
0: saudoso
1: beijo,
0: também.
1: Um beijo para você, bom programa, até breve.
0: Boa semana a todos.

Ouvimos Noite de Lua, de Dilermando Reis, com Rafael Rabelo ao violão. Os preços do petróleo operavam em forte alta hoje no mercado asiático. A alta aconteceu depois que o presidente dos Estados Unidos, Donald Trump, rejeitou uma oferta iraniana de trégua de 7 dias na guerra do Oriente Médio. O Irã apresentou na semana passada à ONU um plano para encerrar as hostilidades e reabrir o Estreito de Hormuz, o que facilitaria o fornecimento de petróleo no mundo. Trump, no entanto, rejeitou a proposta ao afirmar que os iranianos, abre aspas, querem chegar a um acordo, mas não é o acordo que eu quero fazer. Fecha aspas. Ainda sobre o presidente Donald Trump, ele anunciou hoje a revogação dos vistos de 27 autoridades e ex-autoridades da América Latina e de seus familiares. Segundo o Departamento de Estado americano, as medidas envolvem autoridades da Bolívia, Colômbia, Equador e Peru e fazem parte de uma ofensiva contra a corrupção, narcotráfico e ameaças às instituições democráticas na região. Entre os afetados pela medida estão mais de 20 promotores e juízes bolivianos. Segundo os documentos divulgados pelos Estados Unidos, 12 deles já possuem vistos americanos que serão revogados, enquanto outros 9 terão eventuais pedidos de visto negados. 6h40. Na sequência, os músicos do projeto Mário Adnet e Zé Nogueira apresentam Moacir Santos, Choros e Alegrias. Vamos ouvir Da Bahia ao Ceará.

0: Ouvimos com os músicos do projeto Mário Adnei e Zé Nogueira apresentam Moacir Santos, Choros e Alegrias, de Moacir Santos, da Bahia ao Ceará. São 6 horas e 45 minutos. Voltaremos depois do intervalo. Até já.
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3: Uma rápida olhadinha pelo trânsito aqui em São Paulo. 712 quilômetros de lentidão na cidade. O motorista tem mais dificuldade na região sul. 207 quilômetros de lentidão. Equipes de resgate recuperaram dois corpos e buscam outros 14 desaparecidos após uma avalanche atingir, na manhã de domingo, a montanha Rimlung, no Nepal. O acampamento base Rimlung Rimal, que fica na montanha situada perto da fronteira com o território chinês do Tibete, foi arrasado por uma avalanche. Esta é o mais recente desastre natural a atingir o Nepal nas últimas semanas. O país do Himalaia ainda se recupera do colapso de uma geleira na fronteira com o Tibete em 26 de agosto. Mais de 1.400 pessoas morreram e 6 mil continuam desaparecidas em um dos piores desastres da história da nação. Milhares de pessoas saíram às ruas para protestar neste fim de semana no centro de Madrid, depois que o despejo de uma idosa de 87 anos do apartamento onde vivia como inquilina expôs a gravidade da crise de moradia na Espanha. Cerca de 25 mil pessoas se manifestaram no sábado na capital, reivindicando mudanças na legislação sobre aluguéis e despejos. Aproximadamente 500 pessoas acamparam na Puerta del Sol, uma das praças mais movimentadas da capital espanhola, que fica em frente à sede do governo regional de Madrid. São 6h50, vamos ouvir, de Pixinguinha e Benedito Lacerda, com Zé da Velha ao trombone e grupo, os Oito Batutas.

Nós ouvimos com Zé da Velha ao trombone e grupo de Pixinguinha e Benedito Lacerda, os Oito Batutas. 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O programa recebe Tony Ramos, um dos mais importantes e respeitados nomes da dramaturgia brasileira, com uma carreira de mais de 60 anos no teatro, cinema e televisão. Com a apresentação de Ernesto Palha, o Roda Viva vai ao ar na TV Cultura a partir de 10 da noite. Você também pode acompanhar o programa no YouTube e no site da emissora. São Paulo recebe a 10ª edição do Breakfast Weekend, um festival de cafés da manhã com preços promocionais. Até o dia 25 de outubro, restaurantes, padarias, cafeterias e hotéis selecionados oferecem menus na faixa de R$ 40 a R$ 130. A lista de estabelecimentos participantes está disponível no site breakfastweekend.com.br. Encerrando o programa de hoje, Baden Powell ao violão. Deixa!

Deixa, com Baden Powell ao violão dele, Vinícius de Moraes, chegamos ao final do programa de hoje, que teve produção de Gabriela Pax, apoio de Gabriel D'Angelo, seleção musical de Eduardo Weber, na mesa de som, Armandino Corbal, trabalhos técnicos de Wagner Freitas, eu sou Madeleine Alves. Muito obrigada por sua companhia, uma ótima noite. Até amanhã, às 6 da tarde. 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
8: Olá, bem-vindos. Começando o nosso Coletânea com os sucessos da música brasileira, aqui pela Rádio Cultura Brasil. Fique com a gente.

Duas versões da música de Jackson do Pandeiro e Delmiro Ramos, Sina de Cigarra, abrindo o nosso Coletânea de hoje aqui pela Cultura. Ouvimos a gravação de um dos autores, Jackson do Pandeiro, e antes a releitura da música Sina de Cigarra, feita por Maria Rita e Coro Infantil. Falando em cigarra, na sequência tem Simone.

0: Duas parcerias de Milton Nascimento e Ronaldo Bastos. Com o próprio Milton Eloborges, ouvimos Cravo e Canela. E antes, Simone, Cigarra.
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Vanessa Bumagini na música de Chico Buarque, Flor da Idade, antes outra composição do Chico, Morena dos Olhos d'Água, na gravação de Mônica Salmazo e o grupo Pau Brasil.

0: Daniela Mercury e Samuel Rosa, juntos, música de Chico Amaral, Minas com Bahia. Antes ouvimos Fernanda Abreu e Herbert Viana, música do Herbert, Um Amor, Um Lugar. E eu abri esse bloco aqui do Coletânea com Vanessa Rangel, dela, Palpite.
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ZZ Posse na música de Djavan, Capim. E antes ouvimos João Bosco, dele Capinã, Papel Machê. O Coletânea segue agora aqui pela Rádio Cultura Brasil com Marcelo Genesi e Laura Lavieri.

Léo Fressato e Ana LaRousse, na música de Léo Fressato, Oração. Abrindo esse bloco, ouvimos Marcelo Genesi e Laura Lavieri, música do Genesi, Pra Sonhar.

0: Djavan, dele mesmo, Cigano, e antes ouvimos com a banda Samuca e a Selva, clássico de Lulu Santos e Ronaldo Bastos, Um Certo Alguém. Fechando assim o nosso Coletânea de hoje aqui pela Rádio Cultura Brasil. Produção e apresentação minhas, eu sou Alexandre Ingrevalo, trabalhos técnicos Ariel Novaes. Valeu, muito obrigado pela sua companhia, deixo aquele abraço e até a próxima. Tchau.
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10: 19h59.
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0: Olá, ouvinte da Rádio Cultura Brasil, eu sou a Laura Mayumi, chegando com nossa programação musical e eu vou abrir com Tribalistas, Diáspora.
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Esse foi Marcelo Genesi, dele e Arnaldo Antunes, Aí Sim. Antes, Tribalistas com Diáspora, de Marisa Monte, Carlinhos Brown e Arnaldo Antunes. Seguimos com o som da Lívia Matos.

Música do Rafael Mike com ele e Elza Soares, Não Tá Mais de Graça. Antes teve a Lívia Matos dela, Vinha da Ida. E seguindo com música aqui na Rádio Cultura Brasil, agora tem Rodrigo Campos.

Esse foi o Ayrton Montarroios com Jabitacá, música de Lirinha, Bactéria e Júnior Barreto. Vamos para um rápido intervalo, já já tem mais música aqui na Rádio Cultura Brasil. Até mais.

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6: Voltamos seguindo com música aqui na Rádio Cultura Brasil. Vamos ouvir Benegão e Bernardo Bozizio.

Esse foi o Fred Martins, dele Guanabara. Antes, música do Dorival Caymmi, Morena do Mar, com Benegão e Bernardo Bozizio. Seguimos com Samuca e a Selva e Criolo em Cais.

Essa foi a Adriana Calcanhoto com Alexandre, música do Caetano Veloso. Antes, Samuca e a Selva e Criolo com Cais, de Milton Nascimento e Ronaldo Bastos. Na sequência, tem o encontro de Tom Zé e Tim Bernardes.

Essa foi a Jussara Silveira com música do Caetano Veloso, Não Identificado. Antes, Tom Zé e Tim Bernardes, deles, Papa Perdoa Tom Zé. E a nossa programação musical fica por aqui. Eu sou a Laura Mayumi, na apresentação e na seleção musical, e contei com os trabalhos técnicos do Roberto Rocha. Obrigada pela sua companhia, um abraço e até a próxima.

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0: Segunda-feira, 28 de setembro, o Jornal da Cultura começa agora com os seguintes destaques. Flávio Bolsonaro pede ao ministro do Supremo Tribunal Federal, Luiz Fux, que suspenda a decisão do ministro Flávio Dino de ter liberado post sobre Nossa Senhora. E volte a vigorar a ordem do ministro André Mendonça, que havia determinado no Tribunal Superior Eleitoral a remoção dos conteúdos sobre a suposta intenção de retirar da Santa o título de padroeira do Brasil. Flávio Dino leva a decisão ao plenário do STF. Ministro Gilmar Mendes quer suspender a abertura de investigação do ministro Alexandre de Moraes, citado em mensagens do celular do ex-banqueiro Daniel Vorkar. O decano pede identificação de todos os juízes envolvidos no caso Master, questiona se o ministro Cássio Nunes Marques está apto a participar das deliberações e volta a criticar a condução das investigações pelo ministro André Mendonça. Entidades que representam as BETs entram com nova ação do Supremo Tribunal Federal contra a medida provisória do governo que proíbe a atuação das apostas online e pedem que o processo tenha a relatoria do ministro Luiz Fux. A Advocacia-Geral da República requisita o prazo de 72 horas para que o governo defenda a MP. Campanhas incentivam a participação dos eleitores com mais de 70 anos nas eleições do próximo fim de semana, mesmo com voto facultativo. Uma em cada 10 pessoas está no grupo dessa faixa etária. Estados Unidos e China concordam em reduzir tarifas de 60 bilhões de dólares em mercadorias importadas um do outro, além da prorrogação da trégua comercial até janeiro. Para celebrar a decisão, o gigante asiático deu para os norte-americanos dois pandas como gesto de boa vontade diplomática. Olá, boa noite. Comigo hoje aqui na bancada do Jornal da Cultura, os jornalistas Patrícia Campos Melo, da Folha de São Paulo, e Jorge Félix, professor de gerontologia da USP. Boa noite, sejam bem-vindos.
1: Boa noite.
0: A menos de uma semana das eleições, o presidente do Tribunal Superior Eleitoral, ministro Cássio Nunes Marques, reclamou do impacto de decisões do Supremo Tribunal Federal no trabalho do TSE. Ações sobre a retirada de postagens das redes sociais geraram controvérsia entre os dois tribunais nos últimos dias. E agora o caso pode ser levado ao plenário do STF.
2: O ministro Flávio Dino pediu nesta segunda-feira que seja discutida no plenário em sessão presencial a decisão sobre uma postagem relacionada à padroeira do Brasil. Na última quinta-feira, a publicação do humorista Antônio Tabet trazia uma imagem da santa e dizia que a família miliciana odeia tanto mulher preta que resolveu atacar Nossa Senhora Aparecida. No dia seguinte à postagem, o ministro André Mendonça, por meio do Tribunal Superior Eleitoral, determinou que a publicação fosse removida. Ele atendeu a um pedido do senador e candidato à presidência, Flávio Bolsonaro, do PL. Em outra decisão, também na sexta-feira, Mendonça determinou que as plataformas Meta, X, TikTok e YouTube deveriam adotar medidas para indisponibilizar conteúdos idênticos ou equivalentes que relacionassem Flávio Bolsonaro à narrativa de que ele pretendia retirar de Nossa Senhora o título de padroeira do Brasil. Foi fixada multa de R$50 mil por dia de descumprimento. No domingo, o ministro Flávio Dino, que não atua no Tribunal Superior Eleitoral, derrubou a decisão de Mendonça, afirmando que a publicação se refere à família miliciana, mas não menciona Flávio Bolsonaro, nem familiares do senador. Também declarou que a aplicação de multa em caso de nova veiculação do conteúdo configura censura prévia, em afronta à garantia constitucional de liberdade de expressão. Esta é a segunda vez que Dino derruba uma decisão de Mendonça em menos de um mês. A primeira foi no começo de setembro para suspender o afastamento do diretor-geral da PF, André Rodrigues. Agora o ministro argumenta que a decisão do colega pode significar censura ao debate sobre Nossa Senhora Aparecida ser a padroeira do Brasil. Dino ressaltou ainda que a decisão deve ser tomada pelo Supremo, que segundo ele está acima do TSE.
3: O STF, ele não reanalisa todas as decisões do Tribunal Superior Eleitoral, o TSE, mas apenas os casos que envolvem direitos constitucionais. E é exatamente isso que acontece nesse caso. pois se trata de avaliar se está havendo ou não uma ofensa à liberdade de expressão, que é um direito constitucional. Se o TSE, porventura, violou esse direito ao estabelecer uma proibição, é comum e natural que o STF reavalie essa decisão, como já aconteceu em outros precedentes.
2: Nesta segunda-feira, a defesa de Flávio Bolsonaro recorreu ao ministro Luiz Fux, do STF, contra a decisão do ministro Flávio Dino. O novo embate entre magistrados ocorre a menos de uma semana das eleições. Os presidentes do STF, ministro Edson Fachin, e do TSE, Cássio Nunes Marques, se reuniram a portas fechadas. Logo depois, Nunes Marques publicou ofício em que solicita medidas para prevenir sobreposição de competências e assegurar a regularidade da jurisdição eleitoral. Disse ainda que isso fragiliza a unidade de comando necessária à condução do processo eleitoral e que o TSE corre risco de captura institucional.
3: No direito eleitoral, ao contrário de outros ramos, os prazos são muito curtos e a urgência ela se faz necessária, já que muitas vezes uma proibição ou uma permissão de um ou dois dias pode afetar o curso de uma campanha eleitoral. Então, é comum que hajam liminares e que, eventualmente, hajam decisões revistas em curto prazo de tempo.
1: Ô Patrícia, queria te ouvir sobre esse movimento, né? Porque o Flávio Dino disse que essa decisão de Mendonça de mandar derrubar todos aqueles posts delegou largos poderes censórios às plataformas, às redes sociais, né? E que isso poderia levar a uma censura em massa. O que, que você acha desse movimento e dessa argumentação do Flávio Dino?
4: Rita, e só lembrando, a gente viveu para ver Flávio Bolsonaro, família Bolsonaro pedindo censura, os defensores arautos da liberdade de expressão. Olha, eu acho que é o seguinte, do jeito que está colocado, né, postagens similares desta narrativa desinformativa, que é a mentira de que será banida a Nossa Senhora, isso abre um leque gigantesco para cada uma das plataformas escolherem de forma absolutamente arbitrária o que, que fica e o que não fica. Então, assim, mesmo o post do Tabet, ele jamais se referiu ao Flávio Bolsonaro, como está dito aqui. Tem um monte de gente, como disse o Flávio Dino na decisão dele, que vai, ó, 12 de outubro está aí. As pessoas vão postar sobre a Nossa Senhora. E aí vai ficar cada uma das plataformas decidindo, ah, isso aqui pode, isso aqui não pode. Isso sim é uma violação de liberdade de expressão, que é uma bandeira tão cara aos bolsonaristas, não? Então, assim, isso não pode ser usado ali só quando interessa.
1: Inclusive, a CNBB estava, há 2 horas atrás, comemorando que tinha recuperado o acesso ao perfil, né, da CNBB no Twitter, né? Existe ali uma investigação de que eles foram hackeados, mas a gente viu uma derrubada em massa e isso pode ter acontecido, inclusive, com a CNBB.
4: Exatamente, Rita. A gente viu este caso da CNBB e vimos, um tempinho atrás, o vídeo do Fábio Porchat, que foi retirado do ar pela Meta, sem nenhuma explicação, falou, violou as regras, não explicou que regra foi violada. Isso mostra o enorme poder dessas plataformas em decidirem o que é aceitável, o que não é, no discurso público.
1: Ô Félix, essa polêmica abriu uma nova frente de atrito, né? O André Mendonça decidiu no TSE, o Flávio Dino no STF foi lá e decidiu diferente. A gente já está vivendo uma crise entre os ministros do STF, né? Isso é um novo capítulo, é um resquício de algo que já vinha acontecendo por conta do caso Master?
5: Ah, sem dúvida, Rita, isso é um novo capítulo. Piora as coisas entre os ministros, né, evidentemente, mas a gente tem que destacar que nesse caso, até como falou o nosso entrevistado na matéria, é perfeitamente legal o que o Dino está fazendo. E nós já tivemos isso em outras eleições. Por quê? Justamente porque...